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São 2 horas e 10 minutos.

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Faltam 4 minutos para as 3.

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0: Em nome do Pai, do Filho e do Espírito Santo.
1: Amém.
2: Primeiro mistério gozoso. Anunciação do anjo a Nossa Senhora. Senhor, queremos ser também nós mensageiros da tua paz.
3: Pai nosso, que estais nos céus, santificado seja o vosso nome. Venha a nós o vosso reino, seja feita a vossa vontade, assim na terra como no céu.
4: O pão nosso de cada dia nos dai hoje. Perdoai-nos as nossas ofensas, assim como nós perdoamos a quem nos tem ofendido. E não nos deixeis cair em tentação, mas livrai-nos do mal.
3: Ave Maria, cheia de graça, o Senhor é convosco. Bendita sois vós entre as mulheres, e bendito é o fruto do vosso ventre, Jesus.
4: Santa Maria, Mãe de Deus, rogai por nós, pecadores, agora e na hora da nossa morte. Amém.
3: Ave Maria, cheia de graça, o Senhor é convosco. Bendita sois vós entre as mulheres, e bendito é o fruto do vosso ventre, Jesus.
4: Santa Maria, Mãe de Deus, rogai por nós, pecadores, agora e na hora da nossa morte. Amém.
3: Ave Maria, cheia de graça, o Senhor é convosco. Bendita sois vós entre as mulheres, e bendito é o fruto do vosso ventre, Jesus.
4: Santa Maria, Mãe de Deus, rogai por nós, pecadores, agora e na hora da nossa morte. Amém.
3: Ave Maria, cheia de graça, o Senhor é convosco. Bendita sois vós entre as mulheres, e bendito é o fruto do vosso ventre, Jesus.
4: Santa Maria, Mãe de Deus, rogai por nós, pecadores, agora e na hora da nossa morte. Amém.
3: Ave Maria, cheia de graça, o Senhor é convosco. Bendita sois vós entre as mulheres, e bendito é o fruto do vosso ventre, Jesus.
4: Santa Maria, Mãe de Deus, rogai por nós, pecadores, agora e na hora da nossa morte. Amém.
3: Ave Maria, cheia de graça, o Senhor é convosco. Bendita sois vós entre as mulheres, e bendito é o fruto do vosso ventre, Jesus.
4: Santa Maria, Mãe de Deus, rogai por nós, pecadores, agora e na hora da nossa morte. Amém.
3: Ave Maria, cheia de graça, o Senhor é convosco. Bendita sois vós entre as mulheres, e bendito é o fruto do vosso ventre, Jesus.
4: Santa Maria, Mãe de Deus, rogai por nós, pecadores, agora e na hora da nossa morte. Amém.
3: Ave Maria, cheia de graça, o Senhor é convosco. Bendita sois vós entre as mulheres, e bendito é o fruto do vosso ventre, Jesus.
4: Santa Maria, Mãe de Deus, rogai por nós, pecadores, agora e na hora da nossa morte. Amém.
3: Ave Maria, cheia de graça, o Senhor é convosco. Bendita sois vós entre as mulheres, e bendito é o fruto do vosso ventre, Jesus.
4: Santa Maria, Mãe de Deus, rogai por nós, pecadores, agora e na hora da nossa morte. Amém.
3: Ave Maria, cheia de graça, o Senhor é convosco. Bendita sois vós entre as mulheres, e bendito é o fruto do vosso ventre, Jesus.
4: Santa Maria, Mãe de Deus, rogai por nós, pecadores, agora e na hora da nossa morte. Amém.
3: Glória ao Pai, ao Filho e ao Espírito Santo.
4: Como era no princípio, agora e sempre. Amém.
3: Ó Maria concebida sem pecado,
4: rogai por nós, recorremos a vós.
3: Ó meu bom Jesus, perdoai-nos e livrai-nos do fogo do inferno.
4: Levai as almas todas para o céu e socorrei principalmente as que mais precisam.

0: Segundo mistério gozoso. Visitação de Maria, a sua prima Isabel. Senhor, que a minha boca esteja cheia do teu louvor, e o meu coração se enamore de ti.
1: Pai nosso, que estais nos céus, santificado seja o vosso nome. Venha a nós o vosso reino, seja feita a vossa vontade, assim na terra como no céu.
2: O pão nosso de cada dia nos dai hoje, perdoai-nos as nossas ofensas, assim como nós perdoamos a quem nos tem ofendido. E não nos deixeis cair em tentação, mas livrai-nos do mal.
1: Ave Maria, cheia de graça, o Senhor é convosco. Bendita sois vós entre as mulheres, e bendito é o fruto do vosso ventre, Jesus.
2: Santa Maria, Mãe de Deus, rogai por nós, pecadores, agora e na hora da nossa morte. Amém.
1: Ave Maria, cheia de graça, o Senhor é convosco. Bendita sois vós entre as mulheres, e bendito é o fruto do vosso ventre, Jesus.
2: Santa Maria, Mãe de Deus, rogai por nós, pecadores, agora e na hora da nossa morte. Amém.
1: Ave Maria, cheia de graça, o Senhor é convosco. Bendita sois vós entre as mulheres, e bendito é o fruto do vosso ventre, Jesus.
2: Santa Maria, Mãe de Deus, rogai por nós, pecadores, agora e na hora da nossa morte. Amém.
1: Ave Maria, cheia de graça, o Senhor é convosco. Bendita sois vós entre as mulheres, e bendito é o fruto do vosso ventre, Jesus.
2: Santa Maria, Mãe de Deus, rogai por nós, pecadores, agora e na hora da nossa morte. Amém.
1: Ave Maria, cheia de graça, o Senhor é convosco. Bendita sois vós entre as mulheres,

0: cheia de graça, o Senhor é convosco. Bendita sois vós entre as mulheres e bendito é o fruto do vosso ventre, Jesus.
1: Santa Maria, Mãe de Deus, rogai por nós, pecadores, agora e na hora da nossa morte. Amém.
0: Ave Maria, cheia de graça, o Senhor é convosco. Bendita sois vós entre as mulheres e bendito é o fruto do vosso ventre, Jesus.
1: Santa Maria, Mãe de Deus, rogai por nós, pecadores, agora e na hora da nossa morte. Amém.
0: Ave Maria, cheia de graça, o Senhor é convosco. Bendita sois vós entre as mulheres e bendito é o fruto do vosso ventre, Jesus.
1: Santa Maria, Mãe de Deus, rogai por nós, pecadores, agora e na hora da nossa morte. Amém.
0: Ave Maria, cheia de graça, o Senhor é convosco. Bendita sois vós entre as mulheres e bendito é o fruto do vosso ventre, Jesus.
1: Santa Maria, Mãe de Deus, rogai por nós, pecadores, agora e na hora da nossa morte. Amém.
0: Glória ao Pai, ao Filho e ao Espírito Santo.
1: Como era no princípio, agora e sempre. Amém.
0: Ó Maria concebida sem pecado,
1: rogai por nós, recorremos a vós.
0: Ó meu bom Jesus, perdoai-nos e livrai-nos do fogo do inferno.
1: Levai as almas todas para o céu e socorrei principalmente as que mais precisarem.
2: Terceiro mistério gozoso. Nascimento de Jesus em Belém. Obrigado, Senhor, por teres vindo habitar no meio de nós.
0: Pai nosso, que estais nos céus, santificado seja o vosso nome. Venha a nós o vosso reino, seja feita a vossa vontade, assim na terra como no céu.
1: O pão nosso de cada dia nos dai hoje. Perdoai-nos as nossas ofensas, assim como nós perdoamos a quem nos tem ofendido. E não nos deixeis cair em tentação, mas livrai-nos do mal.
0: Ave Maria, cheia de graça, o Senhor é convosco. Bendita sois vós entre as mulheres e bendito é o fruto do vosso ventre, Jesus.
1: Santa Maria, Mãe de Deus, rogai por nós, pecadores, agora e na hora da nossa morte. Amém.
0: Ave Maria, cheia de graça, o Senhor é convosco. Bendita sois vós entre as mulheres e bendito é o fruto do vosso ventre, Jesus.
1: Santa Maria, Mãe de Deus, rogai por nós, pecadores, agora e na hora da nossa morte. Amém.
0: Ave Maria, cheia de graça, o Senhor é convosco. Bendita sois vós entre as mulheres e bendito é o fruto do vosso ventre, Jesus.
1: Santa Maria, Mãe de Deus, rogai por nós, pecadores, agora e na hora da nossa morte. Amém.
0: Ave Maria, cheia de graça, o Senhor é convosco. Bendita sois vós entre as mulheres e bendito é o fruto do vosso ventre, Jesus.
1: Santa Maria, Mãe de Deus, rogai por nós, pecadores, agora e na hora da nossa morte. Amém.
0: Ave Maria, cheia de graça, o Senhor é convosco. Bendita sois vós entre as mulheres e bendito é o fruto do vosso ventre, Jesus.
1: Santa Maria, Mãe de Deus, rogai por nós, pecadores, agora e na hora da nossa morte. Amém.
0: Ave Maria, cheia de graça, o Senhor é convosco. Bendita sois vós entre as mulheres e bendito é o fruto do vosso ventre, Jesus.
1: Santa Maria, Mãe de Deus, rogai por nós, pecadores, agora e na hora da nossa morte. Amém.
0: Ave Maria, cheia de graça, o Senhor é convosco. Bendita sois vós entre as mulheres e bendito é o fruto do vosso ventre, Jesus.
1: Santa Maria, Mãe de Deus, rogai por nós, pecadores, agora e na hora da nossa morte. Amém.
0: Ave Maria, cheia de graça, o Senhor é convosco. Bendita sois vós entre as mulheres e bendito é o fruto do vosso ventre, Jesus.
1: Santa Maria, Mãe de Deus, rogai por nós, pecadores, agora e na hora da nossa morte. Amém.
0: Ave Maria, cheia de graça, o Senhor é convosco. Bendita sois vós entre as mulheres e bendito é o fruto do vosso ventre, Jesus.
1: Santa Maria, Mãe de Deus, rogai por nós, pecadores, agora e na hora da nossa morte. Amém.
0: Ave Maria, cheia de graça, o Senhor é convosco. Bendita sois vós entre as mulheres e bendito é o fruto do vosso ventre, Jesus.
1: Santa Maria, Mãe de Deus, rogai por nós, pecadores, agora e na hora da nossa morte. Amém.
0: Glória ao Pai, ao Filho e ao Espírito Santo.
1: Como era no princípio, agora e sempre. Amém.
0: Ó Maria concebida sem pecado,
1: rogai por nós, recorremos a vós.
0: Ó meu bom Jesus, perdoai-nos e livrai-nos do fogo do inferno.
1: Levai as almas todas para o céu e socorrei principalmente as que mais precisarem.
2: Quarto mistério gozoso. Apresentação de Jesus no templo. Aceitai, Senhor, a oferta da nossa vida. Guiai os nossos passos no caminho da paz.
0: Pai nosso, que estais nos céus, santificado seja o vosso nome. Venha a nós o vosso reino, seja feita a vossa vontade, assim na terra como no céu.
1: O pão nosso de cada dia nos dai hoje. Perdoai-nos as nossas ofensas, assim como nós perdoamos a quem nos tem ofendido.

0: e não nos deixeis cair em tentação, mas livrai-nos do mal.
1: Ave Maria, cheia de graça, o Senhor é convosco. Bendita sois vós entre as mulheres, e bendito é o fruto do vosso ventre, Jesus.
0: Santa Maria, Mãe de Deus, rogai por nós, pecadores, agora e na hora da nossa morte. Amém.
1: Ave Maria, cheia de graça, o Senhor é convosco. Bendita sois vós entre as mulheres, e bendito é o fruto do vosso ventre, Jesus.
0: Santa Maria, Mãe de Deus, rogai por nós, pecadores, agora e na hora da nossa morte. Amém.
1: Ave Maria, cheia de graça, o Senhor é convosco. Bendita sois vós entre as mulheres, e bendito é o fruto do vosso ventre, Jesus.
0: Santa Maria, Mãe de Deus, rogai por nós, pecadores, agora e na hora da nossa morte. Amém.
1: Ave Maria, cheia de graça, o Senhor é convosco. Bendita sois vós entre as mulheres, e bendito é o fruto do vosso ventre, Jesus.
0: Santa Maria, Mãe de Deus, rogai por nós, pecadores, agora e na hora da nossa morte. Amém.
1: Ave Maria, cheia de graça, o Senhor é convosco. Bendita sois vós entre as mulheres, e bendito é o fruto do vosso ventre, Jesus.
0: Santa Maria, Mãe de Deus, rogai por nós, pecadores, agora e na hora da nossa morte. Amém.
1: Ave Maria, cheia de graça, o Senhor é convosco. Bendita sois vós entre as mulheres, e bendito é o fruto do vosso ventre, Jesus.
0: Santa Maria, Mãe de Deus, rogai por nós, pecadores, agora e na hora da nossa morte. Amém.
1: Ave Maria, cheia de graça, o Senhor é convosco. Bendita sois vós entre as mulheres, e bendito é o fruto do vosso ventre, Jesus.
0: Santa Maria, Mãe de Deus, rogai por nós, pecadores, agora e na hora da nossa morte. Amém.
1: Ave Maria, cheia de graça, o Senhor é convosco. Bendita sois vós entre as mulheres, e bendito é o fruto do vosso ventre, Jesus.
0: Santa Maria, Mãe de Deus, rogai por nós, pecadores, agora e na hora da nossa morte. Amém.
1: Ave Maria, cheia de graça, o Senhor é convosco. Bendita sois vós entre as mulheres, e bendito é o fruto do vosso ventre, Jesus.
0: Santa Maria, Mãe de Deus, rogai por nós, pecadores, agora e na hora da nossa morte. Amém.
1: Ave Maria, cheia de graça, o Senhor é convosco. Bendita sois vós entre as mulheres, e bendito é o fruto do vosso ventre, Jesus.
0: Santa Maria, Mãe de Deus, rogai por nós, pecadores, agora e na hora da nossa morte. Amém.
1: Glória ao Pai, ao Filho e ao Espírito Santo.
0: Como era no princípio, agora e sempre. Amém.
1: Ó Maria concebida sem pecado,
0: rogai por nós, recorremos a vós.
1: Ó meu bom Jesus, perdoai-nos e livrai-nos do fogo do inferno.
0: Levai as almas todas para o céu e socorrei principalmente as que mais precisam.

0: Quinto mistério gozoso. Perda e encontro de Jesus no templo. Senhor, ajuda todos aqueles que protegem o direito à vida.
1: Pai nosso, que estais nos céus, santificado seja o vosso nome. Venha a nós o vosso reino, seja feita a vossa vontade, assim na terra como no céu.
2: O pão nosso de cada dia nos dai hoje. Perdoai-nos as nossas ofensas, assim como nós perdoamos a quem nos tem ofendido. E não nos deixeis cair em tentação, mas livrai-nos do mal.
1: Ave Maria, cheia de graça, o Senhor é convosco. Bendita sois vós entre as mulheres, e bendito é o fruto do vosso ventre, Jesus.
2: Santa Maria, Mãe de Deus, rogai por nós, pecadores, agora e na hora da nossa morte. Amém.
1: Ave Maria, cheia de graça, o Senhor é convosco. Bendita sois vós entre as mulheres, e bendito é o fruto do vosso ventre, Jesus.
2: Santa Maria, Mãe de Deus, rogai por nós, pecadores, agora e na hora da nossa morte. Amém.
1: Ave Maria, cheia de graça, o Senhor é convosco. Bendita sois vós entre as mulheres, e bendito é o fruto do vosso ventre, Jesus.
2: Santa Maria, Mãe de Deus, rogai por nós, pecadores, agora e na hora da nossa morte. Amém.
1: Ave Maria, cheia de graça, o Senhor é convosco. Bendita sois vós entre as mulheres, e bendito é o fruto do vosso ventre, Jesus.
2: Santa Maria, Mãe de Deus, rogai por nós, pecadores, agora e na hora da nossa morte. Amém.
1: Ave Maria, cheia de graça, o Senhor é convosco. Bendita sois vós entre as mulheres, e bendito é o fruto do vosso ventre, Jesus.
2: Santa Maria, Mãe de Deus, rogai por nós, pecadores, agora e na hora da nossa morte. Amém.
1: Ave Maria, cheia de graça, o Senhor é convosco. Bendita sois vós entre as mulheres, e bendito é o fruto do vosso ventre, Jesus.
2: Santa Maria, Mãe de Deus, rogai por nós, pecadores, agora e na hora da nossa morte. Amém.
1: Ave Maria, cheia de graça, o Senhor é convosco. Bendita sois vós entre as mulheres, e bendito é o fruto do vosso ventre, Jesus.
2: Santa Maria, Mãe de Deus, rogai por nós, pecadores, agora e na hora da nossa morte. Amém.
1: Ave Maria, cheia de graça, o Senhor é convosco. Bendita sois vós entre as mulheres, e bendito é o fruto do vosso ventre, Jesus.
2: Santa Maria, Mãe de Deus, rogai por nós, pecadores, agora e na hora da nossa morte. Amém.
1: Ave Maria, cheia de graça, o Senhor é convosco. Bendita sois vós entre as mulheres, e bendito é o fruto do vosso ventre, Jesus.
2: Santa Maria, Mãe de Deus, rogai por nós, pecadores, agora e na hora da nossa morte. Amém.
1: Ave Maria, cheia de graça, o Senhor é convosco. Bendita sois vós entre as mulheres, e bendito é o fruto do vosso ventre, Jesus.
2: Santa Maria, Mãe de Deus, rogai por nós, pecadores, agora e na hora da nossa morte. Amém.
1: Glória ao Pai, ao Filho e ao Espírito Santo.
2: Como era no princípio, agora e sempre. Amém.
1: Ó Maria concebida sem pecado,
2: rogai por nós, recorremos a vós.
1: Ó meu bom Jesus, perdoai-nos e livrai-nos do fogo do inferno.
2: Levai as almas todas para o céu e socorrei principalmente as que mais precisarem.
1: Pelas intenções do Santo Padre. Ave Maria, cheia de graça, o Senhor é convosco. Bendita sois vós entre as mulheres, e bendito é o fruto do vosso ventre, Jesus.
2: Santa Maria, Mãe de Deus, rogai por nós, pecadores, agora e na hora da nossa morte. Amém.
1: Nossa Senhora, Rainha da Paz,
2: dai paz ao mundo inteiro.
1: Ave Maria, cheia de graça, o Senhor é convosco. Bendita sois vós entre as mulheres, e bendito é o fruto do vosso ventre, Jesus.
2: Santa Maria, Mãe de Deus, rogai por nós, pecadores, agora e na hora da nossa morte. Amém.
1: Nossa Senhora, Rainha da Paz,
2: dai a paz ao mundo inteiro.
1: Ave Maria, cheia de graça, o Senhor é convosco. Bendita sois vós entre as mulheres, e bendito é o fruto do vosso ventre, Jesus.
2: Santa Maria, Mãe de Deus, rogai por nós, pecadores, agora e na hora da nossa morte. Amém.
1: Salve, Rainha.
2: Mãe de misericórdia, vida, doçura e esperança, a nossa salve. A vós bradamos os agrados, filhos de Eva. A vós suspiramos, gemendo e chorando neste vale de lágrimas. Eia, pois, acogar a nós estes vossos olhos misericordiosos a nós, louvai. E depois destes termos, mostrai, Jesus, bendito o fruto do vosso ventre, ao clemente, ao piedoso, ao doce e Virgem Maria. Rogai por nós, Santa Mãe de Deus, para que sejamos dignos das promessas de Cristo. Amém.
3: Oremos. À vossa proteção nos acolhemos, Santa Mãe de Deus. Não desprezeis as nossas súplicas em nossas necessidades, mas livrai-nos de todos os perigos, ó Virgem gloriosa e bendita, rogai por nós, Santa Mãe de Deus,
2: para que sejamos dignos das promessas de Cristo.
3: Ó Deus, cujo Filho unigênito, com a sua vida, morte e ressurreição, nos alcançou o prémio da vida eterna, concedei-nos a nós que celebramos estes mistérios do Santo Rosário, imitar o que contêm e alcançar o que prometem. Por Cristo nosso Senhor.
2: Amém.
3: Oremos. Concedei, Senhor, aos vossos servos a perfeita saúde da alma e do corpo, e por intercessão da Virgem Santa Maria, livrai-nos das tristezas do tempo presente e dai-nos as alegrias eternas. Por Cristo nosso Senhor.
2: Amém.
3: O Senhor esteja convosco.
2: E está no meio de nós.
3: Abençoe-vos Deus Todo-Poderoso, Pai, Filho e Espírito Santo.
2: Amém.
3: E dêem paz e o Senhor vos acompanhe.
2: Graças a Deus.
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0: Olá, bom dia. 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
0: Olá, tenham um bom dia de sábado, fim de semana, para si que está na sintonia da rádio que gostamos de ouvir. É mais um programa das manhãs da Regional. Música e recordações. Apresentação de Adelino Pinho, aqui na Rádio Regional Arouca.

Ora, continuando com o programa e recordando o passado, vamos ouvir a Real Tuna Universitária de Bragança. E agora, é para ouvirmos Verde ao Luar.

0: 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Olá, espero que esteja a gostar da seleção musical que fiz para hoje no programa Recordar é Viver. Entre as 7 e as 9, Adelino Pinho deseja-lhe um bom dia na nossa companhia.
1: Olá, agora é para recordarmos reportagens de Adelino Pinho, 40 anos de rádio.
2: Era um tempo muito bonito, alegre. Agora não se vê esta alegria. Nós passámos no meio dos campos, de manhã à noite, a cantar e a trabalhar. E olha que passámos muita fome nessa altura, mas havia muita alegria. Graças a Deus, havia muita alegria. Éramos um bando, íamos para o meio daquele campo que chamava Largueiras, olha, muito cantámos lá.
3: Muito bem.
4: Cantava-se no campo, era apanhar erva, não era? Era
2: em tudo,
4: atirar, era atirar as bandeiras do milho.
2: Isso, era em
4: era,
2: tudo.
4: Era, cantava-se em qualquer momento.
2: Sempre.
4: Vinha-se aqui para as festas da vila, ia-se a pé para Roças, não era
2: isso,
4: assim?
2: Isso.
4: Madrugada?
2: Éramos a pé para Roças, pois não. Não havia massa, que sou oeste, como
4: não
2: agora
4: havia ferro,
2: já.
4: Não havia ferro.
2: Não, não, não havia não nada. Para então era só a gente é que tinha de andar.
4: Mais uma, vamos ouvir e, mais uma
3: exatamente.
4: Aqui de Joaquim Azevedo, de Roças, para recordar os velhos tempos, o tempo das desfolhadas e das vindimas. Vamos lá, tia Joaquina.
2: Qualquer.
3: Agora quero ouvir aplausos vamos desse lado, que esta senhora merece, hã?
4: Uma qualquer, daquela que vem à cabeça.
2: Olá, Rindinha,
3: venha
2: à janela. Olá, Rindinha, venha à janela. Pelo seu amor, ai, ai, ai, que ele vai para a guerra. Pelo seu amor, ai, ai, ai, que ele vai para a guerra. Se ele vai para a guerra, deixa-o ir. Se ele vai para a guerra, deixa-o ir. É rapaz novos, ai, ai, ai, eles tornam a vir. É rapaz novos e eles tornam a vir. 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
1: Dá para desligar.
0: Vamos ouvir os Contradança.

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0: E nada melhor do que ouvirmos Emmanuel.

0: Informação. Olá, espero que esteja a gostar da seleção musical que fiz para hoje no programa Recordar é Viver. Entre as 7 e as 9, Adelino Pinho deseja-lhe um bom dia na nossa companhia.
1: Olá, agora é para recordarmos reportagens de Adelino Pinho, 40 anos de rádio.
2: Isto apenas recordar os velhos tempos, não é?
3: É.
2: Como se vivia alegre nas festas, romarias, isso. No campo, um pouco tudo e aqui atinge aqui na Azevedo. Para o programa da nossa música e as nossas recordações, que também merece recordar estes bons tempos, não é, Tio Joaquina?
3: É sim, recordar o tempo antigo, que era muito bonito. Era de manhã à noite, olha, era mais alegre que agora. Agora não se vê ninguém para os campos a cantar, até se for isso, ainda fazia pouco, se visse a gente cantar.
2: Olha, além de que era muito alegre, havia muita fome. Conta agora um pouco também do mal que existia.
3: Pois era, passámos muita fome, mas havia sempre alegria. Íamos carregados para Val de Cambra, ou para os 18, com alqueira meio de azeitona, aquele para aquelas costas acima, e olha, lá íamos, cantámos a todo caminho. Saímos às 5 da manhã, para lá chegar quando fosse 8, 9 horas lá está para vender.
4: Ou seja, era um tempo em que se trabalhava muito.
3: Trabalhámos,
4: não é?
3: Muito, aí não. E o que nós queríamos é andar, que a mãe nos deixasse andar, senão era uma vida presa.
4: Exatamente.
2: Pois é, há
3: sempre
2: tempo,
3: não tinha
2: tempo.
3: Advertimentos nenhuns.
2: Há tempo, não era, tio, aqui, não?
3: Há tempo. 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
1: Olá, bom dia, boa viagem para si que nos acompanha. 7 horas e 49. Um bom fim de semana, um bom sábado para
6: Vamos
1: si.
6: Ouvir os Contradança.

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1: Olá, bom dia. Ouvimos o sinal horário das 8 horas da manhã.
2: São 8 horas no continente e na Madeira, 7 nos Açores.
3: Fim, um acordo. PS-PSD chega a entregar uma lista conjunta de candidatos para substituir os 4 juízes no Tribunal Constitucional. Hoje em todo o país há mais uma recolha do Banco Alimentar. Isabel Junet diz que cada vez mais o preço da habitação está a tirar as famílias para a pobreza. Daqui a pouco ouvimos a voz de Zeca Veloso, que hoje canta no Festival Koala, um pouco antes do pai, Caetano.
2: Agora estão 17 graus no Porto e em Coimbra, 18 em Lisboa. Boa, 22 graus em Faro, nas ilhas 17 graus no Funchal e 18 em Ponta Delgada. Notícias com Alexandre Sofia Costa.
3: Já há uma lista conjunta com os nomes dos juízes. A PSD, Chega e PS chegaram a acordo sobre os nomes que devem ocupar as 4 cadeiras em falta no Tribunal Constitucional. A lista já foi entregue depois de vários adiamentos, ao todo 6, num processo que se arrastou durante vários meses. A eleição está agora marcada para 12 de junho, requer aprovação por maioria de 2/3 no Parlamento. Luísa Neto é agora o nome apontado pelo PS.
4: É o nome escolhido pelo PS para a Provedoria de Justiça depois de o partido ter falhado, em abril, a eleição do antigo secretário de Estado, Tiago Antunes. Luísa Neto, atual presidente do Conselho Diretivo do Instituto Nacional de Administração, é candidata ao cargo deixado vago há quase um ano pela agora antiga ministra Maria Lúcia Amaral, foi em tempos assessora de José Pedro Aguiar Branco, no governo liderado por Pedro Santana Lopes. Também fechada, confirma a Rádio Pública, a lista de candidatos para substituir os 4 juízes em falta no Tribunal Constitucional, lista conjunta que resulta de um entendimento entre PSD, Chega e PS. Joaquim Cardoso da Costa, ex-secretário de Estado e atual diretor do Centro Jurídico do Estado, e Maria Paula Ribeiro Faria, professora catedrática, são os nomes indicados pelo PSD. Os socialistas propõem Gabriela Cunha Rodrigues, juíza desembargadora. Pelo Chega, André Ventura já tinha reafirmado esta sexta-feira que iria propor Luís Brites Lameiras, juiz desembargador que passou pelos tribunais da relação de Lisboa e do Porto. Depois de sucessivos adiamentos, a eleição está marcada para 12 de junho, precisa de aprovação por maioria de 2/3.
3: A mesma maioria necessária na eleição para a Provedoria de Justiça, marcada também para 12 de junho. A 5 dias da greve geral, o líder da CGTP exige ao Presidente da República que não se esqueça do compromisso assumido durante a campanha e vete a reforma laboral. Tiago Oliveira pede responsabilidades a António José Seguro.
5: Aquilo que a gente exige do Presidente da República, além de cumprir aquilo que disse na sua campanha eleitoral, que disse que votaria este pacote laboral se não tivesse acordo na concertação social, nós iremos responsabilizá-lo por isso e foi dito isto várias vezes, ao mesmo tempo também dissemos que não se prende só com aquilo que ele disse na campanha eleitoral. Há muito mais do que a campanha eleitoral. Há um pacote laboral que, do nosso ponto de vista, e também tivemos a oportunidade de colocar, tem um conjunto de matérias, alegado de matérias que são inconstitucionais. A questão do despedimento é inconstitucional, tem que se pronunciar sobre isso. A questão da precariedade, o direito ao emprego é um emprego com direitos, a estabilidade na vida.
3: Responsabilidade pedida também aos partidos. Tiago Oliveira diz que o Chega, por exemplo, vai ao ritmo da dança, esquece as linhas vermelhas e vai traçando e apagando outras linhas.
5: Nós não podemos esquecer, quando o pacote laboral foi apresentado a 24 de julho, o Chega identificou para ele uma linha vermelha na altura, que era a questão da parentalidade e a questão da amamentação. Mantém-se lá, esses ataques. Só que depois o Chega esqueceu esta linha vermelha que tinha colocado e encontrou outra linha vermelha. Era a questão do trabalho por turnos e trabalho noturno. Entretanto, também parece ter esquecido esta matéria, porque a seguir veio apresentar outra como linha vermelha, a redução da idade de reforma, que também depois foi complementada por o aumento dos dias de férias. Há partidos que dançam conforme a música, e quem vai tocar a música vão ser os trabalhadores. Quem vai definir o desfecho do pacote laboral vão ser os trabalhadores.
3: Tiago Oliveira aponta falhas aos partidos. A greve geral está marcada para 3 de junho. Este é um fim de semana de campanha. O Banco Alimentar contra a Fome promove nestes 2 dias mais uma recolha de bens alimentares. 40 mil voluntários voluntários vão estar à porta de mais de 2 mil supermercados em todo o país. A campanha acontece numa altura em que aumentam os pedidos de apoio de famílias carenciadas, sobretudo devido à subida dos preços dos combustíveis e dos custos com a habitação. É o que explica Isabel Junet, presidente da Federação Portuguesa dos Bancos Alimentares.
6: Este número não tem diminuído e isso é que para mim é muito preocupante, porque há muitas prestações sociais. Nós vemos, apesar de tudo, que houve um acréscimo do salário mínimo, mas o número não tem diminuído porque o perfil das pessoas que recebem se tem alterado. E temos hoje menos pedidos de pessoas mais velhas, portanto, apesar de tudo, as pensões de reforma, há ainda pensões de reforma muito baixas em Portugal, muito, muito baixas, sobretudo de mulheres, viúvas que não tinham feito parte de carreira contributiva, mas depois temos muitas famílias que têm um ou dois empregos. Há famílias para quem o peso da habitação no orçamento agregado familiar representa 70, 80%. Ora, isto não sobra nada. E, portanto, quando uma família pede ajuda para comer, é quando já bateu a todas as outras portas. E nós ainda temos muitas pessoas que nos pedem ajuda para comer e sabemos que estas pessoas muitas vezes têm crianças.
3: Não sobra nada. As famílias queixam sobretudo do preço da habitação. A recolha de alimentos do Banco Alimentar realiza-se hoje e amanhã nos supermercados do país. O músico brasileiro Zeca Veloso sobe este sábado ao palco do Festival Koala, em Cascais, no mesmo festival onde o pai, Caetano Veloso, é um dos nomes maiores do cartaz. Antes de viajar para Portugal, Zeca Veloso falou no Rio de Janeiro com o correspondente da Antena 1 no Brasil, Daniel Catalão. O músico diz que vem a Portugal mostrar o caminho da afinação que foi fazendo na voz.
7: Só manhã de flores.
8: Foi com este falsete que o mundo conheceu o talento individual de Zeca Veloso.
7: Todo homem precisa de uma mão.
8: Mas quase 10 anos depois de Todo Homem, Zeca Veloso apresenta-se em Portugal com uma identidade renovada. Este tema dá nome ao álbum Boas Novas, que é a base do concerto. O segundo acompanhado de uma banda e de um novo estilo.
9: Antes eu ficava sempre ali tocando e eu era, né, a única pessoa ali no palco quase todo o tempo. Às vezes eu tinha um convidado ou outro. E agora eu consigo, a banda toca, eu consigo me movimentar e tal e ver ali o que dá na cabeça de fazer.
8: O palco vai ser o Festival Koala, em Cascais. E, por curiosidade, no mesmo dia há concerto de Caetano Veloso, o pai, mas em separado. O peso do apelido é forte, mas filho de peixe quer nadar sozinho.
9: Estou seguindo o meu caminho aqui, cumprindo a minha missão. Então, essas coisas, às vezes, eu nem consigo julgar direito o que peso tem, se é bom ou se é uma pressão e tal. Eu acho que eu estou num momento muito de seguir o meu caminho. Mas eu acho que é bom. Eu gosto do meu pai, admiro muito ele como músico.
10: Mas ele é uma inspiração para si?
9: É maior. Talvez, é. Não tem como deixar de ser, né?
8: Zeca Veloso foi DJ, porém o confinamento da Covid abriu-lhe a pauta para este disco, fruto também da espiritualidade pessoal.
9: Então esse disco é sobre isso, sobre esse momento de um amadurecimento musical, ideias, reflexões, que tem a ver com várias questões, com o Brasil, com questões culturais, mas também com a questão religiosa, com a questão espiritual.
8: Zeca Veloso atravessa o Atlântico para conquistar o direito de ser ouvido apenas pelo próprio nome.
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3: Hoje no palco principal de Cascais, Zeca Veloso, Branco, Bonga, Slow J e Caetano Veloso, neste festival que celebra a ligação entre Portugal, Brasil e África, através da música, da cultura e da partilha.
2: Edição de Alexandra Sofia Costa, simultâneo da RTP Antena 1 com a RTP Antena 1 Açores, Madeira e também a RTP Mundo. 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
1: Olá, muito bom dia. Sejam bem-vindos ao programa Despertar Sábado referente ao dia 30 de maio de 2026 aqui na Rádio Regional de Arouca, com a apresentação do Manuel António. E esta primeira hora, entre as 8 e as 9, vamos ter por cá os usos e costumes e tradições do nosso povo que estamos a representar pelos grupos folclóricos. Logo a seguir, entre as 9 e as 11, vamos ter o programa Pedir e Dedicar. E depois, a partir das 11 ao meio-dia, vamos ter uma reportagem recolhida no segundo encontro Grupo de Concertina da Turma da Bola, precisamente da Banca do Conselho de Oliveira das Mães. Esta é a sugestão para hoje até ao meio-dia. E iniciamos um dia Jureita Moura, o rancho folclórico da Casa do Povo de Manhoce, São Pedro do Sul.

E continuamos, agora vamos até Alentejo para ouvir o grupo coral feminino da freguesia de Ervidel. É tão lindo e é tão grande o Alentejo.

E já estamos ouvindo o grupo folclórico do Pessegueiro do Val, Santa Maria da Feira, Fui ao Mar às Laranjas. São 8:26. 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

Continuamos, vamos ouvir o grupo folclórico Danças e Cantares de Joana, a caminho da Romaria, mas também informo que no próximo sábado, dia 6 de junho, é o 39º Festival de Folclore em Vila Nova de Famalicão, organizado pelo grupo folclórico Danças e Cantares de Joana, a partir das 21h30, com a presença do grupo folclórico Danças e Cantares de Joana, organizador, o Grupo Regional Folclórico e Agrícola de Pividém, o Rancho Regional da Casa do Povo de Ilha, o Aveiro, e o Rancho Típico Santiago de Carapeços, Barcelos. Isto no próximo sábado, dia 6 de junho. A partir das 21h30.

E continuamos, vamos até Oliveira do Bairro para ouvir o grupo folclórico São Pedro da Palhaça. Eu quero beijinhos. São 8 horas e 37 minutos. Hoje é sábado, dia 30 de maio de 2026.

Também informo que o Rancho As Labradeiras de Chavaroca vão organizar o seu primeiro aniversário junto ao Polo Escolar de Chave. E vamos ter no dia 5 cantadores ao desafio, a Dília e Domingos da Soalheira, a partir das 22 horas, 23h30 o DJ João Pinho, e depois no dia 6 de junho, às 10 horas, Festival dos Pequenos. E depois às 14 horas, tarde esportiva, 22 horas, atuação dos grupos de Seven, Sul e Sani. E depois tenho às 0 horas o DJ, que é o moleque da favela. Ou depois no dia 7 temos a celebração do primeiro aniversário, as Labradeiras de Canelas, Garouca. Às 15 horas temos o Festival de Folclore, com as participações do As Labradeiras de Chave, o Rancho São Pedro da Palhaça, Oliveira do Bairro, o Rancho da Senhora das Amoras, Castelo Paiva, e o São Pedro de Castelões, de Valcâmbra. Portanto, isto é no dia 5, 6 e 7, agora no próximo mês de junho. E já estamos a ouvir o grupo de danças e cantar regionais da feira, Cana Real das Canas. Música.

E continuamos para ouvir o Rancho Folclórico Nossa Senhora da Abadia, Abado Neiva Barcelos. Se fores ao baile, mas eles também têm o 26º Festival de Folclore, o Rancho Folclórico Nossa Senhora da Abadia, e 33º aniversário, Abado Neiva, dia 6 de junho, que é agora no próximo sábado. A partir das 21h, vamos ter o Rancho Folclórico Nossa Senhora da Abadia, de Barcelos, que é o organizador, o grupo Danças e Cantares de Valdomingos de Águeda, o Rancho Folclórico Etnográfico do Ponte da Barca, Ponta Barca, e o Rancho Folclórico Sargaceiros da Vila da Apúlia, de Esposende, e o Rancho das Labardeiras São Martinho da Gandra, isto no dia 6 de junho, a partir das 21h, em Abado Neiva, Barcelos. E aqui estão eles. Um grande abraço para aquela boa gente que está na nossa companhia, que eles enviaram este programazinho agora mesmo também.

E continuamos também a divulgar o 17º Encontro de Concertinas no próximo sábado, dia 6 de junho, no auditório da Junta de Freguesia de Cucujães. Pelas 9 horas, concentração e jantar para todos os inscritos. De seguida, a atuação da Escola de Concertinas do Museu Regional de Cucujães. Depois vem o Grupo Concertinas e Cavaquinhos Sons do Douro de Castelo Paiva, o Grupo Concertinas do Museu Regional de Cucujães e o Grupo Concertinas da Lousã. E, por fim, o Grupo Concertinas de Cargosa. E vamos ficar a ouvir agora o Rancho Folclórico Danças e Cantares de Marinhas, do Rio Cávado, é o tema que estamos a ouvir. Eles também, no dia 2 de agosto, vão estar aqui no Conselho de Arouca, precisamente na freguesia de Fermedo.

E agora continuamos com o folclore aqui da Vila de Arouca. Precisamente o rancho folclórico da Casa do Povo de Arouca, com o Selvira Volciado.

E agora de Arouca vamos até precisamente a Moldes para ouvir o conjunto etnográfico de Moldes, danças e corais arouquenses com a Cana Real das Canas.

E temos outro festival para divulgar, que é o Festival do Folclore das Labradeiras de São João de Ver, 2026, que é no dia 6 de junho, no próximo sábado também, junto à Igreja Matriz São João de Ver, Santa Maria da Feira, pelas 21h30, com a presença do Grupo Folclórico das Labradeiras São João de Ver, o organizador, o Rancho Etnográfico dos Foros de Salvaterra de Magos, Ribatejo, e o Rancho Folclórico de Macieira da Lixa, e o Rancho de Vila Chá de Pombal. Portanto, mais um festival também organizado no dia 6, precisamente, rancho de São João de Ver, das Labradeiras São João de Ver, assim é que é.

Estamos a quase na reta final. Agora já de seguida vamos ter o sinal horário das 9 e depois, das 9, e vamos ter por cá também as notícias, compromissos publicitários, e depois voltamos para pedir e dedicar. Até já. E vamos ouvir um bocadinho o rancho folclórico, as abardeiras de Mosteiro, Arouca, com uma

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2: 7 mil quilómetros de estradas florestais nas regiões Centro-Lisboa e Vale do Tejo. Hoje em todo o país há mais uma recolha do Banco Alimentar. Isabel Juné diz que o preço da habitação atira cada vez mais as famílias para a pobreza. Daqui a pouco ouvimos a voz do Diabo, depois de uma eleição, uma opereta, contexto de Essa de Queiroz, que estreia hoje em Aveiro.
3: Agora estão 17 graus no Porto e em Coimbra, 19 em Lisboa, 24 em Faro, nas ilhas 18 graus no Funchal e 19 em Ponta Delgada. Notícias com a Alexandra Sofia Costa.
2: Por esta altura, há um incêndio que requer atenção em Vila Real. 71 operacionais combatem as chamas numa zona de mato, na freguesia de Campiã. O incêndio começou por volta da meia-noite, mas os bombeiros estiveram toda a noite em combate. O fogo ainda está a resistir aos meios. Não há registro de qualquer habitação em perigo. Este vai ser um dia quente. 8 distritos de Portugal continental estão sob aviso amarelo. A partir da meia-noite da próxima segunda-feira, Portugal entra numa nova fase de prontidão na resposta aos incêndios. A chamada fase Charlie conta com mais meios de combate às chamas, mais 13 mil operacionais em prontidão, mais 3 mil veículos. Os meios aéreos de combate ao incêndio passam a ser 78, até agora eram 37. Esta fase vai começar este ano sob influência de uma vaga de calor que já fez subir os termómetros para perto dos 40 graus em algumas regiões do país. E com milhares de hectares de terrenos ainda cheios de árvores que as tempestades de janeiro e fevereiro deitaram abaixo, o governo garante que já estão limpos 17 mil quilómetros de estradas florestais nas regiões Centro, Lisboa e Vale do Tejo. Camila Vidal.
4: Em comunicado, o Ministério da Administração Interna dá conta da limpeza de mais de 17 mil quilómetros de rede viária florestal. Responsabilidade do CIPO, Comando Integrado de Prevenção e Operações, criado no passado mês de abril. Sediado nos Bombeiros Chapadores de Leiria, é uma equipa multidisciplinar dedicada à prevenção de incêndios depois da passagem das tempestades, que está a limpar e a desobstruir estradas e caminhos. Integram este organismo 4 ministérios, Administração Interna, Ambiente, Agricultura e Defesa. Estão no terreno através da Autoridade Nacional de Emergência e Proteção Civil, do Instituto da Conservação da Natureza e Florestas, da Agência de Gestão Integrada de Fogos Rurais, da GNR, da Liga dos Bombeiros e do Estado-Maior-General das Forças Armadas. Há cerca de duas semanas, o Ministro da Administração Interna dava conta de 10 mil quilómetros de rede viária florestal já desimpedidos. Dizia na altura que era cerca de um terço do objetivo. Significa por isso que, nesta altura, a estrutura limpou mais de metade dos caminhos, mas o período de maior risco de incêndios começa já este sábado. O ministro Luís Neves já prometeu que a equipa vai continuar a trabalhar depois de 31 de maio. O prazo para os proprietários limparem os terrenos florestais também se estendeu até 30 de junho.
2: O governo garante que metade dos caminhos que ficaram impedidos pelas tempestades já foram limpos. Gonçalo Lopes, presidente da Câmara de Leiria, dá conta de outros valores. Diz que a autarquia conseguiu limpar muito menos de metade das estradas e pede ao governo que transfira mais verbas para ajudar nesta operação.
5: Nós temos 788 quilómetros de caminhos florestais, em que já limpámos neste momento 581 quilómetros. Nós recebemos 11 milhões de euros por parte do governo, através do Fundo de Emergência, e recebemos da Companhia de Seguros 6,5 milhões de euros. Nós temos comprometido gastos na ordem dos 30 milhões de euros. E depois, claramente, há um déficit entre o que já gastámos e aquilo que já recebemos.
2: Gonçalo Lopes diz que o governo está em falta com a Câmara de Leiria na limpeza das estradas. É um fim de semana de campanha. O Banco Alimentar contra a Fome promove nestes dois dias mais uma recolha de bens alimentares. 40 mil voluntários vão estar à porta de mais de 2 mil supermercados do país. A campanha acontece numa altura em que aumentam os pedidos de apoio de famílias carenciadas, sobretudo devido à subida medida do preço dos combustíveis e também dos custos com a habitação. É o que explica Isabel Juné, presidente da Federação Portuguesa dos Bancos Alimentares.
6: Este número não tem diminuído e isso é que para mim é muito preocupante, porque há muitas prestações sociais. Nós vemos, apesar de tudo, que houve um acréscimo do salário mínimo, mas o número não tem diminuído porque o perfil das pessoas que recebem se tem alterado. E temos hoje menos pedidos de pessoas mais velhas, portanto, apesar de tudo, as pensões de reforma, há ainda pensões de reforma muito baixas em Portugal, muito, muito baixas, sobretudo de mulheres, viúvas, que não tinham feito parte de carreira contributiva. Mas depois temos muitas famílias que têm um ou dois empregos. Há famílias para quem o peso da habitação no orçamento agregado familiar representa 70, 80%. Ora, isto não sobra nada. E, portanto, quando uma família pede ajuda para comer, é quando já bateu a todas as outras portas. E nós ainda temos muitas pessoas que nos pedem ajuda para comer e sabemos que estas pessoas muitas vezes têm crianças.
2: As famílias queixam-se sobretudo do preço da habitação. Por esta hora já encontra certamente voluntários às portas dos supermercados com pedidos do Banco Alimentar. A 5 dias da greve geral, o líder da CGTP exige ao Presidente da República que não se esqueça do compromisso assumido durante a campanha eleitoral e vete a reforma laboral. Tiago Oliveira pede responsabilidades a todos os partidos nesta situação. Diz que o Chega, por exemplo, vai ao ritmo da dança, esquece as linhas vermelhas que vai traçando e apagando.
7: Nós não podemos esquecer, quando o pacote laboral foi apresentado a 24 de julho, o Chega identificou para ele uma linha vermelha na altura, que era a questão da parentalidade e a questão da amamentação. Mantém-se lá, esses ataques. Só que depois o Chega esqueceu esta linha vermelha que tinha colocado e encontrou outra linha vermelha. Era a questão do trabalho por turnos e trabalho noturno. Entretanto, também parece ter esquecido esta matéria, porque a seguir veio apresentar outra como linha vermelha, a redução da idade da reforma, que também depois foi complementada por o aumento dos dias de férias. Há partidos que dançam conforme a música, e quem vai tocar a música vão ser os trabalhadores. Quem vai definir o desfecho do pacote laboral vão ser os trabalhadores.
2: Ao ritmo da música, Tiago Oliveira aponta falhas aos partidos. A greve geral está marcada para o dia 3 de junho. O PSD vai hoje a eleições diretas. Luís Montenegro é o único candidato à presidência do partido. No início de março, o presidente do PSD, também primeiro-ministro, surpreendeu o partido ao anunciar a proposta de diretas que coincidem com os 4 anos da primeira eleição de Montenegro, em 2022. Podem votar hoje perto de 57 mil militantes. O secretário da Defesa dos Estados Unidos alerta para o reforço militar da China. Pete Hegseth pede, por isso, aos aliados asiáticos que aumentem os gastos em defesa, porque diz há motivos para alarme.
8: Quando olhamos hoje para a região, existe uma preocupação justificada quanto ao reforço militar sem precedentes da China e à expansão das suas atividades militares na região e para além dela. Partilhamos um entendimento de que um Pacífico dominado por qualquer potência hegemónica desestabilizaria o equilíbrio de poder regional, comprometeria o equilíbrio que todos procuramos preservar. Estamos a trabalhar para impedir tal desestabilização. O que procuramos é um equilíbrio estável que funcione tanto para os norte-americanos como para os nossos aliados, um equilíbrio de poder no qual nenhum Estado, incluindo a China, possa impor a sua hegemonia e pôr em causa a segurança ou a prosperidade da nossa nação e dos nossos aliados.
2: Os Estados Unidos consideram ter motivos justificados para estas preocupações, dado o histórico militar da China. Hoje é dia da grande final da Liga dos Campeões. O duelo entre o Paris Saint-Germain e o Arsenal está marcado para Budapeste, na Hungria. Os franceses querem voltar a erguer a taça. É o que deseja Luís Henrique, o treinador do Paris Saint-Germain.
9: Après avoir un final comme ça.
10: Quando temos uma final como esta, procuramos manter o foco no que realmente importa. Não se trata apenas de fazer história, como fizemos no ano passado, mas de continuar a ser uma das melhores equipas do mundo. Esse é claramente o nosso objetivo.
9: L'une des meilleures équipes du monde et de l'Europe en ce moment, c'est notre objectif, c'est clair.
2: Continuar a fazer história, mas do lado do Arsenal também há confiança, como é possível perceber pelas palavras do treinador Mikel Arteta.
11: Great. The preparation has been really, really good, really focused, really positive.
10: Estamos bem. A preparação foi realmente muito boa e positiva. Estamos aqui porque temos o direito de estar aqui. Jogamos e apresentamos-nos bem na competição. Agora, no campo, vamos provar o nosso direito de conquistar o troféu.
11: And tomorrow on that field, we're going to have to earn the right to go and win the trophy.
2: A final da Liga dos Campeões começa às 5 da tarde, hora de Portugal Continental. A Morte do Diabo é o nome de uma opereta com texto de Eça de Queiroz. Ela estava perdida no tempo e hoje é apresentada ao público pela primeira vez. Conta a história de um povo que elege um governante e que acaba por perceber que é o Diabo. O tema é sério, mas é tratado com a ironia habitual de Eça de Queiroz. O repórter Miguel Bastos espreitou o palco e o fosso da orquestra do Teatro Aveirense antes da estreia absoluta.
12: Há uma história antes da história encontrada por acaso pela investigadora Irene Fialho.
13: E na Biblioteca Nacional, alguma coisa que parecia que era uma coisa chamada Morte do Diabo.
12: Emílio Abrantes, presidente da Banda Amizade.
13: E chamaram na atenção e depois uns dias mais tarde parece que lhe chamaram a atenção que existia uma partitura que também chamava-se Morte do Diabo e parece que juntaram a peça de um puzzle que estava-se a completar.
12: E lá coisas do Diabo. Mas vamos à história.
14: É a história de um povo governado por um diabo.
12: Gonçalo Guerreiro.
14: Eleito por ele.
12: Encenador.
14: E o povo, depois de ouvir este diabo, pouco a pouco vai vendo que a sua situação económica e social está cada vez pior.
12: Estamos em território queirosiano.
14: E um dia chega a Lorete, uma jovem, que a quem o próprio diabo chama Flor de Abril.
12: Abril, antes, muito antes de outro Abril que só chegaria no século seguinte. Mesmo fragmentado, foi possível manter o texto de Eça. No caso da música, pouco restou, conta o maestro Carlos Marques.
15: A música que existia era muito pouca, existiam 5, 6 minutos.
12: Pouco mais do que a abertura que remete para Rossini. O compositor Rodrigo Neves fez música nova, a pensar em banda. Ao todo, cerca de 60 músicos no fosso de orquestra que vão acompanhar em palco 4 cantores solistas e um coro de 10 pessoas. No fim, já se sabe, o diabo vai morrer.
2: Naturalmente, a Morte do Diabo este sábado às 9:30 da noite no Teatro Aveirense.
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4: Olá, muito bom dia para aqueles que se estão a ligar agora. Sejam bem-vindos ao programa Despertar Sábado, referente ao dia 30 de maio de 2026. É um prazer estar consigo e continuo com a vossa companhia até ao meio-dia. Ora, ligar e dedicar através do telefone 256-948-219 e o telemóvel 916-691-020. Pode ligar o máximo para 6 pessoas, para aqueles que não são sócios, e para os sócios, 8. E vamos à primeirinha. Bom dia. Bom dia. Vamos ver se isto não tem aqui erro. De qualquer forma, bom dia. Não diz nada, vamos ao telefone. Bom dia.
5: Bom dia, Sr. Manuel António.
4: Falo com quem?
5: Pois na Rolha dos Pereiros e Fãs.
4: E a sua dedicatória vai para quem?
5: Olha, um beijinho como um fim de semana para o Sr. Manuel António e para a sua família. Um beijinho para as suas netinhas, para mim e para toda a minha família, para a Dona Constância, Manuel da Macedo, para o Sr. Manuel dos Goiás, para o Sr. Neca Tomé da Feira Nova, para a esposa, e para a Dona Laurentina da Arouca. Para todos os meus parados da Arouca, seja um bom fim de semana para todos nós com saúde. E até hoje, 8 dias, Sr. Senhor, muito obrigada.
4: Muito bem, obrigadíssima pela participação. Continuação de um bom fim de semana. Até à próxima. E agora sim, bom dia. Alto, que isto aqui é... Já estou a ver o que é que se passa aqui no telemóvel. Guarda um bocadinho, que já está... Oh, isto, trocam aqui os fios durante a noite. Agora sim, bom dia.
5: Não era para mim que estava a falar?
4: Era, agora é.
5: Agora é.
4: Agora é. Estava desligado, estava desligado aqui uma peçazinha. Agora já está ligado, pronto.
5: Isto... A minha mensagem vai já.
4: Falamos com quem?
5: Com a Nicolina Silva de Gondomar, hein?
4: Pronto, muito bem.
5: Ai, vai já, para a Dona Conceição, para o Zé Zapatero, para o Ricardo Marco, para o meu sobrinho, para o meu marido. Para vocês todos aí, sem exceção de ninguém, para as vossas famílias. Um excelente fim de semana. Inclusive, para as suas princesinhas, aquele beijão de coração. Fique muito... bem, Manuel António, um bom fim de semana.
4: Muito bem, Miquelina, muito obrigado por nos ter ligado. A continuação de um bom fim de semana.
5: Obrigada,
4: para si, para os seus.
5: Ai,
4: um grande abraço para o Ramalho,
5: feliz...
4: que já me esquecia.
5: Felicente,
4: o Ramalho anda de viagem. Medas. E vamos a outra participação. Bom dia. Bom dia.
6: Bom dia.
4: Ah, bom dia. Fala com quem?
6: Com o Joaquim Santos, a Vila de Rio.
4: Oh, amigo Joaquim Santos, e essa dedicatória vai para quem?
6: Vai para a minha esposa, para esta família. Vai para a esposa do Sr. Hilário Silva de Sazedo, com muita saúde. Vai para o David Pinheiro da Bemposta, com muita saúde. Vai para o Betinha de Corte de Gaça, com muita saúde. Vai para uma empregada que anda aqui a arrumar o jardim, que é Como é que chamas? Maria do Carmo. Maria do Carmo.
4: Maria do Carmo.
6: O Jorge Pinto também. E o Lourenço da Feira Nova. Vai para o Spínola. Vai para o António Malissa. Vai para o Reis Folclórico Etnógrafo da Serra Santa Maria Reimião. Vai para o Albino Ferreira. Hoje não me esqueceu. Albino Ferreira. E para todos os aniversariantes. E vai para a minha filha Graça, que se encontra convalescente, e o seu marido, e uma filha que está para a Suíça. De qualquer maneira, para o Reis Folclórico Etnógrafo Terra Santa Maria, Reunião, que vai ter um festivalzinho, um mini festival, de 2 a 8 dias em Santo António, Reunião.
4: Pronto, está feito, não é?
6: E para o Manuel António, aquele abraço do costume, e para as netinhas, um beijinho com muito respeito, e até 2 a 8, se Deus quiser.
4: Muito bem, amigo Joaquim Santos, aquele abraço, a continuação de um bom fim de semana para si, para vocês, até à próxima.
6: Obrigado, Manuel António.
4: Tchau, e vamos ao outro, e à música, bom dia.
1: Bom dia.
4: Falo com quem?
1: Lourenço, estamos ao presente de Pinhafiel.
4: Muito bem. E a sua dedicatória?
1: Conhecer para a minha mãe, as melhores, minhas irmãs, meu irmão, meu cunhado, meu sobrinho, minhas tias, minhas amigas, meus amigos, Tomé Aldegueiros, esposa, Celestino, João Paredes, melhores, e Joel também, Laura Machete e Lolo e tudo, e quero para o meu António no outro dia.
4: Muito bem. Amigo, aquele abração, a continuação de um bom fim de semana para si e para o Sérgio. Até à próxima. Aquele abraço. E agora sim, vamos à música. Uma música muito gira. Vocês vão ouvir e vão gostar. Vamos lá. Ó, para aí.

0: palavra é o que vive no coração. E vamos continuar com as participações. Bom dia. Bom dia. Já não está ninguém no telemóvel? Bom dia. Vamos, ó. Bom dia. Nada. Bom dia, agora para o telefone.
1: Bom dia, Manuel António.
0: Bom dia, fala com quem?
1: Margarida do Olival Gueia.
0: E a sua dedicatória, Margarida?
1: A minha dedicatória vai para você, para toda a sua família, para um beijinho às suas netinhas. Bom fim de semana para todos vós. Vai para a Adelaide Pesquina e para todos aqueles amigos que eles lá vão ter hoje, que tenham um bom convívio, que é o que é preciso, é ter um convívio com amizade. Vai para a Dona Alcina de Carregosa, para a Alicinha de Valdecambra, vai para a Rosinha Campos de Valongo e toda a família dela, que cai no estrangeiro. Vai para as Manas em Paredes, para a Dona Albertina do Sobrado também, e para todo o nosso vastíssimo auditório, sem exceção de ninguém, para a Semana Casa do Porto e para os nossos imigrantes. Um beijinho. Com bom fim de semana para todos e até à semana, Manuel.
0: Muito bem, Margarida, muito obrigado por nos ter ligado. A continuação de um bom fim de semana para si e para o Sérgio. Até à próxima.
1: Até à próxima.
0: E vamos a outra. Bom dia.
2: Bom dia.
0: Fale com?
2: O Vítor Criato, o Vitinha.
0: O Vitinha. Vitinha, e essa dedicatória vai para quem?
2: Para a minha esposa, que é a Ana Bela, para o teu colega Ana Bela, para as tuas netas, para a Marinda de França, Quinho Remion. E para todos os bombeiros do país.
0: Muito bem, Vitinho. Está feito? Aquele abraço e a continuação de um bom fim de semana.
2: Obrigado, meu.
0: 256-948-219 e temos o telemóvel 916691020. Vamos à música. Zé Maro, Roseira Insertada.

0: E foi a passagem de Zé Amaro e vamos continuar com as participações. Bom dia.
1: Bom dia.
0: Fala com quem? Com a Elizabeth?
1: É, sim.
0: Que nos fala de?
1: De Espera dela, se ver de Voga.
0: Muito bem, e essa dedicatória?
1: A minha dedicatória é para a sua família, para as suas netinhas, depois são para os meus filhos, os dois, duas fatinhas, ao Eugênio e família, três amigas que eu tenho na França, uma foi quinta-feira, que foi o dia que estava de parabéns, eu podia ser 22, mas fiz 62. E ainda estou a ficar velha, se me
0: não. Não, velhos são os trapos.
1: Sim. Pronto, esse é todo do Rosa Rouca e até sábado, Deus quiser.
0: Muito bem, Elizabeth, muito obrigado por nos ter ligado. A continuação de um bom fim de semana para si, para o César, e até à próxima.
1: Tá.
0: E vamos a outra, vamos até ao Ponto Fixe. Bom dia.
2: Bom dia, é verdade, já estou mesmo no Ponto Fixe.
0: Já está a preparar. A começar a tratar do restaurante, né, das coisinhas, das refeições, não é?
2: Os vizinhos e as tripas à moda do Porto.
0: É assim mesmo. E essa dedicatória vai para quem?
2: Olha, vai um grande abraço ao amigo Álvaro Dobade, a Rosarinho Café Dragão e ao Sr. Albino, família Capela, Neca Tomé na Feira Nova, Dona Alice e Sr. Abel, João Reis e Castelo Paiva, o Duarte Moura. Olha, vai para a minha esposa, filhotes e netinhos, vai para si e para toda a sua família. Um excelente fim de semana e mais uma vez. Vá preparando-se, dia 12 de julho, quiser passar uma tarde em beleza e mostrar aqui muita animação.
0: Vamos ver se naquela altura eu estou livre.
2: Sei, terei todo o gosto em conhecê-lo pessoalmente, já conheci alguns de vocês.
0: Ah, não falta, qualquer maré passa por aí, não há problemas nenhum.
2: Amigo, um grande abraço, gosto de ouvi-lo.
0: Um grande abraço também para si e para vocês também, e cumprimentos e também para o pessoal que trabalha para vocês. Tchau.
2: Obrigado.
0: E vamos a outra participação, bom dia.
3: Olá, bom dia, Manuel António.
0: Bom dia, falo com Fernando.
3: Fala com Fernando Figueiredo Alvara.
0: E essa dedicatória vai para quem, Fernando?
3: Olha, como sempre, Manuel António, em primeiro lugar vai para si e para toda a sua família, não esquecendo um beijinho de cada uma das suas netinhas.
0: Obrigado.
3: E agora também para a família do Sr. Adelino Pinho, que é o principal da rádio. Agora vai para todos os meus familiares, vai para todos os meus amigos e colegas que eu tenho em Cucujães. Vai para a Fatinha de Paredes, Rosinha do Cambalongo, Licinha de Val de Câmara, Mafaldinha de Oliveira das Meias, para aquela família também do Café Dragão, não esquecendo o Ricardo Marco, e vai para todos os nossos imigrantes, vai para a Almerinda em Pombal, para toda a família dela, e vai para todos os untinhos rápidas melhoras, para todos aqueles que estiverem de parabéns, Manuel António, um dia muito feliz, com saúde, tudo bom. Não esquecendo do meu amigo Adelino de Valga, o tratorista, que é que lhe mando sempre um abraço para si.
0: Um grande abraço também para ele, se estiver ali, e para a família também.
3: Sim, e do Manuel António. E olha, Manuel António, também no sábado não consegui, não tive telefone, não consegui entrar em contacto, porque os nossos bombeiros de Alvar estavam a comemorar os 130 anos.
0: Os parabéns para eles também. Um grande abraço da minha parte também.
3: E pronto, e vai para todos também do país, não é?
0: Muito obrigado, pronto, aquele abraço.
3: Os seus colegas. Mais uma vez, Manuel António, bom fim de semana para toda a gente e que passem um fim de semana feliz junto de toda a família e de todos os amigos. Tudo
0: muito
3: bom.
0: Bem, obrigadíssimo pela participação, continuação de um bom fim de semana para si, para o César, aquele abraço e até à próxima.
3: Até à próxima.
0: E quiser. Também quero enviar um grande abraço porque o Joaquim Santos, na passada quinta-feira de Rimião, completou 89 anos. Aqui está. Ele ainda vai durar até os 120. Bom dia.
4: Olá, Manuel António, bom dia.
0: Falo com a
4: Rosinha de Longo.
0: E essa dedicatória?
4: A minha dedicatória vai já um beijinho para o Manuel António, um beijinho para a sua esposa e dois beijinhos à Francisquinha e à Larinha, está bem, Manuel António?
0: Muito bem.
4: Para toda a sua família, todos que trabalham nesta grande e maravilhosa rádio. Para toda a minha família, mas um beijinho muito querido, pois não estão ouvindo a Suíça. Eles não falam, mas ouvem a rádio todos os dias. E agora vai já para o Sr. Fernando Figueira de Alvar, um abraço. Muito obrigada por falar sempre no meu nome. E agora vai para a Dona Alcina Cardosa com um beijinho, muita, muita saúde. Vai para a minha querida Fatinha. Vai para o Sr. António Silva de Alvar, a nossa princesa Margarida de Olival, Sr. Belmar, José Pacheco. Um beijinho muito grande para a nossa princesa Almerita, que ela goza de andar a passear. Vai para desenhar um Café Dragão e vai para a família de Manuel Pereira e vai para a nossa querida Mafaldina, para o nosso Manuel António, tudo de bom que lhe desejo, um bom fim de semana, tudo bom e até dois eu volto, se Deus quiser. Tá
0: muito bem, Rosinha, muito obrigado por nos ter ligado. A continuação de um bom fim de semana para si, para o seu marido, para toda a família, até à próxima.
4: Obrigada, Manuel.
0: Obrigado. Tudo e agora bom. Vamos a uma nova música que veio até cá. Carla Maria. Um beijinho para ela, que ela vive ali na zona de Vila Nova de Gaia. E este novo tema que sai em estreia, Mãozinhas ao Ar.

0: E foi assim a passagem de Carla Maria, mãozinhas no ar. Bom dia.
1: Bom dia, senhor Manuel António.
0: E eu estou a falar com quem?
1: Alice Peralta Perdió.
0: Alice, a sua dedicatória.
1: Vai para o senhor Manuel António e toda a sua família e todos a rádio. Vai para toda a minha família, vai para a família do Alexandre Cerveiros, família da Adelaide Cristina, um beijinho para a Rosarinho do Café Dragão, um beijinho para a Mafaldinha de Oliveira das Meias, vai para a Fatinha de Paredes, para todas as minhas amigas que me estiverem a ouvir e para todos os imigrantes. Continuação de um bom programa e até à próxima.
0: Muito bem, obrigadíssima pela participação. Continuação de um bom fim de semana para si, para o Sérgio, e até à próxima também.
1: Tchau, igualmente.
0: Bom dia.
2: Bom dia, meu amigo Manuel António. Como é que peço a saúde?
0: David, que nos fala de Pinheiro da Bem Posta. Essa saúde, mas por agora está tudo bem. Nota-se, não se nota?
2: É, nota-se.
0: Ah, está pronto.
2: Muito
0: e essa dedicatória vai para quem?
2: Olha, para você, para as suas meninas, netinhas muito lindas, Lara e Beatriz. Também vai para as minhas netinhas, Lara e Sofia. É, Beatriz e Sofia, e Lara também. É, Lara e Sofia. E vai também para o Manuel Gavão, o senhor de 15 anos, que a idade parece que não tem fim e ele está muito bem, ouve-se bem, entende-se perfeitamente, o homem do caminhão vermelho.
0: Pois.
2: É.
0: Ele dura e o caminhão também dura muito tempo ainda.
2: É, o caminhão é tão duro como ele. Eu já quis antes de Pardelhão, para a dona Fátima aqui, que era bem posto, para a dona Marfogo, dona Vera Lúcia, e também para o Manuel Gabriel e para a Conceição também de Trabalho e para aquela que é aquela que eu canto, como é que ela chama-se, que é muito...
0: Não estou a ver.
2: Diga?
0: Não estou a perceber.
2: Uma senhora de Alcântara também muito...
0: Alicinha.
2: Alicinha de Alcântara, exatamente. E para o seu leitinho, e a senhora Alvino Ferreira, tudo bom. E até a minha.
0: David, aquele abração. A continuação de um bom fim de semana para si e para os seus. E aquele abraço e até à próxima.
2: Até
0: à próxima. E vou a outra participação. Bom dia.
3: Olá, bom dia.
0: Olha o menino do Café Dragão.
3: Exatamente.
0: E essa dedicatória?
3: Ai, para quem? Vai para a Mafaldinha e para a Fatinha, para o Luís, para o Augusto Gonçalves, para o Fernando Figueiredo, para o Ivalente Salvar, Ricardo de Marques Canaveses. Vai para a Sãozinha do Rocio e um abraço ao Manuel Cardoso no Porto. Um abraço ao António, um bom fim de semana e tudo bom.
0: Muito bem, aquele abração, a continuação de um bom fim de semana, não esqueçam, está a minha esposa que deve estar para chegar, não está?
3: Ok, está.
0: Foi buscar o pão e volta já, não é? Aquele abraço, a continuação de um bom fim de semana e vamos a outra, bom dia.
4: Bom dia, Manuel António, como está? Está tudo bem contigo?
0: Está tudo bem, Marinha. E por aí também. Não está no bueiro, aí junto ao mar.
4: Está tudo bem, graças a Deus.
0: Junto ao mar não está no bueiro?
4: Diga?
0: Junto ao mar não está no bueiro?
4: Aí não estou a ouvir.
0: Chove aí.
4: Ai, não, mas está mais para chover do
0: que... Ah, pronto, aí já percebeu. Pronto, ok. E essa dedicatória vai para quem?
4: Olha, vai para ti, vai para as suas netas, o restante da sua família toda. Vai para o meu afilhado em Canadá, para o António, para a Ana e para o Marco, para os meninos, vai para o senhor José Pacheco, vai para o Amorim que se encontra em Pombal, a Margarida do Canese de Além, e para a Alicinha de Valcombre e a Mafalda de Oliveira das Meias. E olha, e até 2-8 dias e um bom fim de semana para vocês todos.
0: Muito bem, obrigadíssima pela participação. Continuação de um bom fim de semana para si e para os seus. Até à próxima.
4: Tchau, até as agências, se quiser, obrigado.
0: E vamos ouvir o agrupamento musical Audição 4, Gosto Dela. Mas antes disso, tenho outra participação. Bom dia. Bom dia.
5: Olá, bom dia.
0: Olha, Almerinda, que nos fala de Pombal.
5: Olha, o Manuel António, que nos fala de Arouca.
0: Está tudo
5: olha,
0: bem.
5: Temos muito perto agora, já nem Espanha nos atrapalha nem nada.
0: Agora não há problemas nenhums.
5: Está tudo bem, senhor Manuel. Pronto, António, okay. Graças a Deus, estou aqui para a quase saída para ir até a Adelaide Pesquina. Você não vai lá estar, não vou ter o privilégio de o ver.
0: E talvez não.

0: Não, porque há uns trabalhos a efetuar num local que eu tinha de ir lá.
1: Ai, gostava bem, pois. Gostava tanto de lá ver alguém, mas não, pronto.
0: Pronto,
1: cada qual tem a sua vida,
0: exatamente.
1: É mesmo assim. Vá lá. Senhor Manuel António, eu quero deixar um beijinho muito especial para você, para as suas netinhas, a sua esposa e toda a sua família. Um grande beijão. Vou deixar aquele beijinho que sai do coração para a Adelaide Pesquina, que ela deve andar toda atarefada a preparar lá...
0: O Rojões?
1: Não, tenho a impressão que é o pernil no espelho, até porque tem um porco a andar por lá.
0: É, também. Foi algo que ela caçou lá no campo.
1: Ela é mesmo uma pessoa que eu tenho admiração por ela, que é corajosa. Vai para ela e para a Mala e para todas aquelas pessoas que andam lá a trabalhar, que eu logo já vou ver essas pessoas todas, se Deus quiser. Vou deixar um grande beijinho para o Sr. Adão de Frasa, que ele nunca se esquece de mim, para a nossa madrinha que eu acabei agora de ouvir, um grande beijinho. Vai para a Clara Pinho, vai para a dona Lídia de França, para ela, para a minha Rosarinha, minha Mafaldinha, a dona Maria Lúcia, com tudo bom para ela, vai para a dona Alcina de Cargosa, a dona Margarida do Olivale, e para o senhor Fernando Figueiredo Ovara, a nossa Rosinha Campos de Valongo, e para o marido, que é um casal espetacular. E para todas as pessoas, falo no nome da Almerinda e, sobretudo, para a nossa Joaninha, porque ela talvez até nos esteja a ouvir, que eu tenho a impressão que vou ter o privilégio de conhecer os avós dela hoje.
0: Muito
1: Por
0: bem.
1: Isso, um beijinho especial para ela e para os avós, se a gente perceber. E até sábado que vem, Sr. Manuel António.
0: Muito
1: e uma
0: bem.
1: Altura que vai a Aroca, até não sabe nada, que a gente não se encontre.
0: Muito bem, Almerinda, muito obrigado por nos ter ligado. A continuação de um bom fim de semana para si e para os seus. Um grande abraço também ao marido e à família também, quer aí em Portugal, quer em França também.
1: Pronto. Ok, obrigadinho, Sr. Manuel António. Tchau.
0: Tchau e divirta-se hoje. Está bem?
1: Obrigado.
0: E vamos à música. E vamos ouvir o agrupamento musical Audição 4. Gosto dela, é o tema que vamos ouvir. Preparação física faz muito bem a dançar um bocadinho ao som desta música. Se vai de carro, para ir no largozinho e faça um bocadinho de preparação física, se já vem a conduzir há muito tempo, também cansa, não é?

0: E foi a passagem do agrupamento musical de Audição 4, Gosto Dela, e vamos até Aveiro. Bom dia.
1: Bom dia, Manuel António, como está
0: bom
1: você?
0: Bom dia. O bombeiro número 49. 49, dos bombeiros.
1: E está em diálogo com o bombeiro número 38 do CV de Feijões.
0: Exatamente. E essa dedicatória vai para quem?
1: Olha, vamos lembrar de todos os nossos camaradas bombeiros e suas dignas famílias. Vou-me lembrar também do nosso vasto e querido auditório. Vou dedicar para a Dona Emília de São Martinho Castelo de Paiva, São Martinho Serrador, concretamente dito, para toda a minha família na escuta, para todos os nossos queridos ouvintes, para a minha esposa e para os meus filhos, e fico por aqui.
0: E está feito, não é?
1: Exatamente.
0: Amigo, colega, aquele abraço, a continuação de um bom fim de semana e pouco trabalho aí nos bombeiros.
1: Ou nenhum,
0: exatamente. Vocês jogam umas cartinhas, estão lá, tomam um cafezinho.
1: Também um dominó já agora.
0: Exatamente.
1: Uns batrecos.
0: Exato. E até à próxima. Um abraço.
1: Até à próxima.
0: E cumprimentos aos colegas também. Tchau. Bom dia.
2: Alegria.
0: Oi, falámos com a Joaninha do Algarve.
2: Sim, eu mais engraçava que eu ainda não estava a ouvir. Lógico que eu estava, eu acordei só para ouvir o rádio.
0: Do Leão. E essa dedicatória, Joaninha, vai para quem?
2: Minha dedicatória é para a Rainha Marinda de França, para a Senhora Anabela, que eu estou com saudades dela.
0: Uhum.
2: Então, né, também a Senhora Anabela não tem ido para o rádio, né? No outro domingo ela não foi, depois no outro domingo ela não foi, depois no outro domingo ela não foi.
0: Ui, está a falhar muito então.
2: Né?
0: Ela está a falhar muito, não aparece aos domingos.
2: Vem, como é que a pessoa não fica com saudades?
0: Pois, e saudades é saudades, não é?
2: E eu gosto de relatar com ela, vamos ver se amanhã ela vem.
0: Olha, e mais?
2: E também para a minha avó, para o meu avô, para a minha tia, para o meu tio, para a Sofia. Para o senhor ficar... para o António Silva, para você, para o Toninho também. O Toninho, onde é que ele anda?
0: Ai,
2: o nome do Toninho é um do cantor. O Toninho deve de gostar de festas, porque os nomes de cantores, as pessoas gostam de festa que têm.
0: Muito bem, onde é que ele anda? Anda a passear? Ele tem direito agora a passear, está de folga.
2: Está de folga?
0: Tá.
2: Eu é tudo.
0: Muito bem, Joaninha. Olha, uma beijoca. Cumprimentos para a mamá, a família. Até à próxima. Beijinhos.
2: Até à próxima.
0: Bom dia.
3: Bom dia, meu grande amigo.
0: Bom dia. Falo com o...
3: Cabo Moreira de Melos Gomes.
0: É ele mesmo. E essa dedicatória vai para quem?
3: Olha, para a minha dedicatória vai dar primeiro para todos os bombeiros.
0: Muito obrigado.
3: Vai para o meu amigo Curatelo que falou agora. Também. E dos bombeiros nobres de Aveiro,
0: exatamente.
3: E depois vai para a minha família toda, aqui para o pessoal aqui de, para os patrões e para os empregados da cercaria lá as casas aqui em Melos. Aí para também para o puto fixe, pá, que foi um gajo porreiro também, é um gajo também tem o salão lá em cima, um gajo muito porreiro. Aí para todos que querem ver a rádio, todos que vão ligar. E pronto, e todos os melrenses, e todos os oroquenses, e toda a gente que espera ouvir a rádio. Pronto, para todos eles, tchau e adeus. E até
0: muito
3: amanhã.
0: Bem, amigo Amoreira, aquele abração, a continuação de um bom fim de semana para si e para os céus, e até à próxima. E vamos à música, e vamos ouvir a Alfa Música, Saudades Tuas, mas vamos a outra participação. Bom dia.
4: Bom dia.
0: Falo com quem?
4: João Alves de São João da Madeira.
0: Pois, estás em festa, não é?
4: Não, eu não posso. Se eu pudesse ir também aí, mas não posso.
0: Pois.
4: Veja aqui da janela os foguetes.
0: Ah, e o barulho, não é? Também.
4: E o barulho, sim.
0: E essa dedicatória vai para quem?
4: Olha, em primeiro lugar é para si.
0: Tá, obrigado.
4: Depois vai para a minha mulher um beijinho. Depois vai para a Maria Fonseca, para a Dona Alcinda, para Cargota, um beijinho de muito respeito para essa senhora. E ela às vezes fala, às vezes não fala, coitada da senhora, a idade não perdoa. Maria António, então até sábado, se as quiserem, bom fim de semana.
0: Muito bem, olha, aquele abração, a continuação de um
4: muito
0: bom
4: obrigado.
0: Fim de semana para
4: muito
0: ti e para os teus, e até à próxima, um abraço.
4: Também
0: é, e vamos à música, Alfa Música, sim, aqui é Saudades Tua. Olha, terminamos aqui, porque já estou a olhar aqui para o sinal horário, faltam apenas 3 minutos. Já de seguida vamos ter o sinal horário das 10 e depois vamos ter a publicidade. Eu volto, até já.

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7: 10 horas e 6 minutos, já podem ligar novamente para ligar e dedicar através do telefone 256-948-219 e telemóvel 916-691-020. E vamos ao telefone. Bom dia.
8: Bom dia.
7: Falo com quem?
8: Daqui a escala do Cugente António Ferreira.
7: Amigo António Ferreira, e essa dedicatória vai para quem?
8: Em primeiro lugar, vai um abraço para si e tudo bom para toda a sua família. Beijinho para a sua neta. Eu vai para a minha esposa, vai para toda a comunidade do Cugente, para todas as colegas da Ferval, para todos os ouvintes, do Ventinho, para todos os bombeiros em geral. Como é que está para aí o tempo?
7: Aí o tempo está a dar sol aqui em Arouca. Está solzinho.
8: Ah, tá bom.
7: Está quentinho, está a ficar quentinho.
8: Está de calor também para aqui.
7: Vai, mas vai aquecer um bocadinho.
8: Pronto, tchau. Tudo
7: um abraço,
8: bom.
7: A continuação de um bom fim de semana e até à próxima. Bom dia, queria mandar uma dedicatória. Bom dia, queria mandar um abraço para a Tuta e para o Sá Pinto e para o Vítor Preto e para o Sérgio da Vila Seca e para o Américo e para o tio Joaquim da Póvoa de Montemuro, do Filipe Jotinha. Muito bem, aquele abraço e vamos a outra participação. Bom dia.
9: Bom dia, meu caro amigo, como está?
7: Bom dia, falo com quem?
9: Com José Pacheco Lousada.
7: E essa dedicatória, amigo José Pacheco?
9: Olha, a dedicatória vai esta assim para as suas netinhas, que já estou com saudades de ouvir, para a minha esposa, para a dona Rosinha Campo do Longo, o meu amigo José Bielas de Pedrido, também o outro meu amigo António Beijado no Canadá, e a madrinha dele também, a minha madrinha, para a Fatinha de Paredes, para um casal amigo em especial que eu queria dedicar, a este que eles ouvem o vosso programa desde o começo da vossa emissão, que já lá vão 40 anos, que é a dona Maria José e o senhor Paulo, que está muito doente em Lustosa.
7: Uhum.
9: Eu disse-lhe que ia fazer uma dedicatória, ela está sempre por aí ligada, estão lá no salão de exposições, portanto é uma companhia para ela, portanto para toda a família, extensível aos filhos também, um banhajam e que sejam sempre felizes. Portanto, para o resto, meu caro amigo, para o meu amigo, um bom fim de semana, e para todos os ouvintes que eu não mencionei, não vale a pena estar aqui a ocupar muito tempo, porque eles também querem falar. Muito bom dia, muito obrigado.
7: Amigo, já passei com aquele abração, a continuação de um bom fim de semana para si, para os seus, e até à próxima. Aquele abraço.
9: Obrigado, bom dia.
7: Bom dia.
10: Bom dia.
7: Falo com quem?
10: Aqui fala Marinho Chipelo, da Arrebação Monte Mortosa.
7: E essa dedicatória para quem é?
10: Vou dedicar ao meu marido, vou dedicar aos meus filhos, vou dedicar ao meu irmão António, mulher e filha, vou dedicar aos meus irmãos e para vocês um bom fim de semana.
7: Está feito, não é? Obrigadíssima pela participação. Continuação de um bom fim de semana e até à próxima.
10: Obrigadamente, tchau.
7: E vamos a outra participação. Bom dia.
11: Olá, bom dia, Manuel António. Tudo bem?
7: Está tudo. Falo com quem?
11: Já me estava a doer, mas...
7: Falo com o Adão, que está em França.
11: Exatamente.
7: E essa dedicatória, Adão?
11: Olha, principalmente para os meus ricos filhos, com muito amor, muito carinho, muitas saudades dele. Para a princesa, que hoje não se esqueceu, a Almarinda de França, está em Pombal. Vai para o Belmar de São Vicente Pereira. Vai para o Saradão de Penafiel. Vai para o Manuel, Manuel Magalhães da Ponta Chato Levou. E vai para você, e vai para o Zé Pisco para a Suíça. E vai para a Madrinha. E para todos os imigrantes e todas as pessoas que falam no nome dos imigrantes.
7: Está feito, não é, Dom?
11: e um grande abraço, bom fim de semana e cumprimentos para toda a família, um beijinho para as suas netas, tudo bom para vocês.
7: Adão, aquele abração, a continuação de um bom fim de semana para ti e para os teus, e até à próxima, aquele abraço.
11: Tudo bom para vocês, obrigado.
7: E vamos a outra, vamos ver. Ah, está aqui, vamos a outra participação, bom dia.
12: Muito bom dia, senhor Manuel António.
7: Bom dia, fala do Rocio.
12: É, sim, senhor, é a Sãozinha do Rocio.
7: A Sãozinha do Rocio, já noto com aquele, tem um bocadinho de eco, e aquele eco vai até Feijões e volta para cima.
12: É, vai até Balcão,
7: para
12: Vila Cova.
7: É, dá a volta. E essa dedicatória vai para quem?
12: Olha, a minha dedicatória, Manuel António, vai para toda a minha família, que me sempre cai no estrangeiro. Vai para o casalinho de Pombal, para o casalinho de Dragão, para a dona Rosinha de Macieira de Câmara, que já não ouço há muito tempo, para a dona Alcida de Carregosa, para a prima Lúcia de Cesário, para o Manuel António, toda a família, para a Larinha e para a Francisca, com um beijinho e um bom fim de semana.
7: Muito bem, obrigadíssima pela participação. Um grande abraço aí ao maridão que está a trabalhar,
12: não
7: está?
12: Obrigada igualmente. Nós amanhã vamos de uma excursão, vamos de Viseu e por aí adiante.
7: Fazem muito bem. Pronto, é assim mesmo, gozar a vida.
12: Tá, bom fim de semana, beijinho.
7: Eu também vou gozar a vida amanhã, também vou num...
12: Faz muito bem.
7: É o convívio.
12: A gente de repente vira para o outro lado e já cá não está.
7: É o convívio do quadro de honra de Feijões, daqueles mais velhinhos. Vamos todos passear. Tchau. Continuação de um bom fim de semana. Tchau, tchau. E vamos a outra, bom dia.
13: Bom dia, Sr. Manuel António.
7: Isso foi, estou a falar com quem?
13: Com a Anaída para as Medas.
7: Ah, Anaída de Medas, o Ramalhinho já ligou para mim, o Ramalhinho de viagem.
13: Ramalhinho, ando aqui perto a ver soltar as galinhas.
7: E essa dedicatória vai para quem?
13: Vai para toda a lista que essa senhora falou. Para eles, muita saúde. E vai para si, para as suas netas, para o meu marido, filhos, noras e netos, para a Glorinha de Serenho e para a Constância e para o José Vieira. Eu não sei se o senhor Hilário ainda está por cá.
7: Não. Já disse há uns dias atrás que não.
13: Pronto, obrigado.
7: Pronto, a continuação
13: então,
7: de um bom fim de semana.
13: Saúde para todos.
7: Muito obrigado. A continuação de um bom fim de semana para si e para os seus. Até à próxima.
13: A próxima, obrigado.
7: E uma mensagem, Manuel António, sou Nuno de Avanca, mando um bom dia para a Clara Pinho, Sónia Martins, Albino Diulo, Sr. António Risca e a companheira, ao Sr. Martins de Cesar, ao Conjunto Nelly Correia, ao Grupo Folclórico, às Padrinhas de Ulo. E vamos à música! E vamos ouvir os bons Jambalaya, o tema que vamos ouvir.

0: foi a passagem dos bons Jambalaya. E mais uma mensagem que nos diz o seguinte: bom dia, sou José Rocha da aldeia de Jogueiros, Pena Fiel. Quero desejar um bom dia para todos e da rádio, e para o seu Manuel de Jogueiros, para o Tota e família, para toda a família, assim é que é, a senhora Gaspar Pereira, toda a família, e para todos os clientes do Café São Gonçalo, e para a minha esposa, um bom fim de semana, para todo o auditório, um abraço. Muito bem, e vamos novamente agora ao telefone, bom dia.
1: Bom dia, sou Manuel António.
0: E eu falo com quem?
1: Com o Alvino Ramos de Ulla.
0: E essa dedicatória, Alvino, vai para quem?
1: Pois vai aqui para as minhas princesas, pois vai para o São Nelson de Loureiro, vai um beijinho para a Mariana de Loureiro, com todo o respeito, vai para o Nuno de Abenca, vai aqui para o para os pais João Rato, vai para a senhora Mafalda de Oliveira das Neis, e vai para a dona Clara Pinho de Aruco. Para o senhor Manuel António, um bom fim de semana, com todo o carinho, e para os seus filhos, netinhas, com todo o respeito, um beijinho, e bom fim de semana, e até hoje ou antes, se Deus quiser.
0: Muito bem, obrigadíssima pela participação, continuação de um bom fim de semana para si e para os seus, até à próxima.
1: Tá, obrigado, eu igualmente.
0: E vamos a outra, bom dia.
2: Bom dia, meu irmão António.
0: Bom dia, falo com quem?
2: António Rochado, do Canadá.
0: No Canadá? No Canadá já é de noite, não é? Ou é...
2: É de madrugada.
0: É de madrugada, pois é. E essa dedicatória vai para quem?
2: Olha, em primeiro lugar para você, um bom dia, um ótimo programa que está a ter, para o Mídio José Pacheco, que eu vim escutar há pouco, para a minha madrinha Maria Rola da Mama Porta, para a mãe Maria Abjada, amigo Jorge Chapelo, António Brandão, Almarina de França, Rosarinho Café Dragão, a Adelaide Piscina, hoje estamos no auditório, quanto para um bom fim de semana, e até 2 ou 8 dias se ficarmos a encontrarmos.
0: E vai, vai descansar um bocadinho, não é?
2: Pois.
0: Tem que ser. Ok. Olha, um bom descanso e cumprimentos amanhã à família aí no Canadá e cá em Portugal também. A continuação de um bom fim de semana para si e para o Sérgio. Tudo bom. Um abraço.
2: Obrigado, amigo.
0: Tchau. E vamos a outra mensagem que tenho por cá, que nos diz o seguinte: José de Moldes, Arouca, bom dia Manuel António, minha dedicatória vai para a gerência Averqueria, meus colegas de trabalho, para todos os familiares, Rancho de Moldes, a Associação de Moldes, e meu primo João. O João ficou de ficar, não apareceu, não sei o que é que se passa com ele, para vocês e na rádio. Muito bem, vamos a outra participação, bom dia.
3: Então, amigo, como é que está a vida?
0: Olha, aqui está ela, fala-nos de...
3: De
0: Gondomar.
3: Freirinha,
0: Gondomar. E essa dedicatória vai para quem?
3: Essa dedicatória, olha, vai para todos aqueles que têm estado consigo ao longo desta manhã, para a minha família toda, para a de Manuel António. Penso que deve estar tudo bem por lá, não?
0: Tá, graças a Deus, para agora está tudo bem.
3: Pronto, e as princesas?
0: Também, ando a estudar, é claro, agora.
3: Pois é, é
0: a Lara anda na universidade. Tem agora, é mais complicado agora, não é fácil.
3: É, pois não. Olha, mas é caminhada, está a correr bem?
0: Está tudo a correr bem.
3: Pronto,
0: graças
3: então continuam a correr. Olha, vai para os imigrantes todos, com um beijinho muito grande e muita coragem. Vai para os bombeiros, com pouco trabalho. Olha, vai para todo o auditório em especial, para os doentinhos também, com rápidas melhoras. Para o Manuel António, um grande abraço. E leve muitos, muitos beijinhos para casa, com muita, muita saúde para todos.
2: Um abraço, meu António.
0: Aquela abração também para si. Ainda usa a perinha?
3: Ainda usa. Ainda
0: é assim mesmo.
3: Olha, um dia desta semana vou ligar para saber algumas coisas que tenho estado assim desatualizada. Está bem?
0: Ok. Muito bem.
3: Pronto. Um beijo grande, um bom regresso a
0: beijinho,
3: casa.
0: Um grande abraço aí ao Perinhas. É a continuação de um bom fim de semana para vocês todos, para a família. Até a próxima.
3: Igualmente.
0: Até a próxima.
3: Tchau, bem.
0: E vamos a outra. Bom dia.
4: Bom dia, Samuel António.
0: Bom dia, olha o Zé, que nos fala de Lourosa. José Sapateiro, que está sempre a bater sola. E essa. A bater não, agora cola-se mais, não é?
4: Tem que ser.
0: E essa dedicatória vai para quem?
4: É aqui para a minha família. Camila Melo em Lourosa. Ricardo Marco Anaveses. O Benjamin Barbeiro de Lourosa e família, Dona Miquelina em Gondomar, Poça Coelho de Marco Canaveses, Dona Constança José Vieira em Sozelo, Manuel dos Gueiros, Adão em Penafiel e Manuela da Machesa em Penafiel. Um bom dia para si, um abraço e até à próxima. Obrigado.
0: Ok, aquele abração. Também quero mandar cumprimentos para a dona Irminda do Rancho de Lourosa e não esquecendo também, não sei o que é feito o senhor, como é que ele chamava, o dos cabaquinhos de Lourosa. Também um grande abraço para ele. E vamos à música e vamos ouvir já de seguida a Andrea Roque, Dança a Lambada. É verdade, dança um bocadinho de lambada, também sabem. Mas cuidado com a lambada. É dançar.

0: Pois é, já estava aqui a dizer bom dia, vou dizer bom dia, bom dia.
1: Bom dia.
0: Falo com quem?
1: É o Coimbra da Arteia do Céu.
0: Oh, amigo Coimbra, e essa dedicatória vai para quem?
1: Olha, vai já aqui para a minha esposa e para toda a minha família. Vai para a Sra. Alcina Carregosa com muita saúde. Então está...
0: Está a para o rádio mais baixo um bocadinho, senão...
1: Não... O rádio está para aí a 50 metros de mim, isto é uma apanhada.
0: Mas está muito alto. E mais?
1: E vai para o pessoal aqui da minha rua. Já falei na Sra. Alcina de Carregosa?
0: Ainda não, eu acho que não.
1: Para a Sra. Alcina de Carregosa, com muita saúde. Para o pessoal aqui da minha rua, para os meus amigos todos da Valpec, para o seu João Amigo da Mortosa, para o Sr. Emanuel Gomes de Cacia e para o Sr. Isaac Doiá. E para todos os ouvintes e participantes, senhoras e cavalheiros, e para a família Conceição, um abraço para si, está feita para hoje.
0: Muito bem, obrigadíssima pela participação. Continuação de um bom fim de semana para si e para os seus. Até à próxima, aquele abraço.
1: Igualmente, muito obrigado.
0: E vamos a outra, bom dia.
2: Bom dia, Manuel António.
0: E eu estou a falar com quem?
2: Manuel Fonseca, isso é Cupijense.
0: O Iloca e a Fonseca, o nome do meu pai também era Fonseca.
2: É, há muitos Fonseca.
0: E essa dedicatória?
2: É para a minha esposa, é para o Leolino Fonseca, a esposa, é para o senhor... É para o senhor Pina de Cupijense, é para o senhor Alba, o senhor da Madeira, a esposa, com beijinhos e abraços. Um abraço para si, bom fim de semana e até à próxima.
0: Muito bem, a continuação de um bom fim de semana para si, para o César também e até à próxima. Aquele abraço.
2: Tchau e adeus.
0: Bom dia.
3: Bom dia, Manuel António.
0: Bom dia, falo com quem? O Zé Pisco. Da Suíça.
3: É o Zé Pisco da Suíça, ele mesmo.
0: E essa dedicatória, Zé?
3: Olha, em primeiro lugar para ti e para a tua família toda com muita saúde. Depois vai para o Delmar de São Vicente Pereira. Vai para o Sr. David Pimeira da Vemposta. Para o Dal Fernandes para a França. Para o Moreira, o bombeiro da Alveia das Meias. Para o Sérgio do Guaio. Para o Pina para o Couto. E vai também para o Paulo Carvalho e vai para todos os imigrantes que ouviram essa maravilhosa rádio. Um bom fim de semana para todos e muito obrigado pela companhia que para nós imigrantes.
0: Muito bem, Zé. Muito obrigado por nos ter ligado. A continuação de um bom trabalho, não é? E cumprimentos à família, sim, cumprimentos aos imigrantes e até à próxima.
3: Ah, obrigado, igualmente. Obrigado.
0: E vamos a outra participação. Bom dia.
4: Olá, bom dia.
0: Falo com a...
4: Zairinha do Café Dragão.
0: Zairinha do Café Dragão. Ela já trouxe o pão, já foi à padaria, já está tudo em ordem, não é? E essa dedicatória vai para quem?
4: Ora, em primeiro lugar é para si, para a sua esposa e para as suas netinhas e toda a sua família, os filhos, para todos. E depois a seguir é para o Zé Pisco da Suíça, que eu gosto tanto de ouvir quando ele diz: são vocês que nos faz companhia a nós imigrantes. É maravilhoso ouvir isto, os imigrantes que estão longe a ganhar o seu pão, mas que não se esquece de Portugal. Um beijinho muito grande para ele e toda a família. E depois é para a Dona Alcinda de Carregosa, dois beijinhos, e especial para a filha, porque se não fosse a filha ela não podia estar na casinha dela. E ela está na casinha dela é devido à filha que tem, que a estima e que cuida dela. Um grande beijinho também para ela. E para a filha, com melhoras. E aqui para os meus vizinhos todos, incluindo a ela, e um beijinho para ela e para os netinhos e para os filhos também. Um beijinho também para a Rosinha Campos Valongo e para o Sr. Pinto, para essa grande família e para a filha dela na Suíça, que também gosta de ouvir o programa. Um beijinho com muita saúde. E é também para aqui... Um casalzinho amigo, que é a Fátima e o Manuel Gama, e para o Zé Carlos e para a Ana Maria, e para todos que nos estão a ouvir, que já ouvi a nossa princesinha, e eu tenho o prazer de estar com ela. Deixo um beijinho a todos, todos que estão a ouvir o programa, e até sábado.
0: Para muito si, bem, Zerinha. Muito obrigado por nos ter ligado. A continuação de um bom fim de semana para si e para os seus, e até à próxima.
4: Muito obrigada. Muito obrigada.
0: E vamos a outra participação e à música. Bom dia.
5: Bom dia, Manuel António.
0: E eu estou a falar com quem?
5: Estou a falar com o Delmar São Vicente Pereira.
0: E essa dedicatória vai para quem, Delmar?
5: Olha, em primeiro lugar, vai um abraço para ti, um fim de semana para ti, um beijinho para as tuas netas, todo respeito, e tudo para toda a família. E vê se levantas de novo, vou ir o mais rápido possível, porque não vou ir. Aqui está um bocado apertado.
0: Aqui esteve um bocadinho, mas está, já está... Deu sol e agora já está assim um bocadinho coisa, mas ainda está... O novo já está a fugir agora.
5: Olha, e vai agora um beijinho para a Rosinha Campos do Longo e bom fim de semana para ela e para todos que vou dedicar agora, para a Fatinha de Paredes, para a Clara Pinho de Arouca. Um abraço para o Neca Pereira da Macieira, que logo devo estar com ele, para o Zé Pisco, que está na Suíça, para o Dom Fernando, que está em França. Vai um beijinho também para a Lúcia de Cesare, vai para a Mafalda de Beiras Meis, vai para a Licinha de Valcambra, vai para a Mariana de Loureiro também, e vai para a Leite Pesquina, e está feita para hoje.
0: Muito bem.
5: E vai para a Amália também, vai para a Amália também.
0: Está tudo feito. Bem. Muito bem, obrigadíssima okay, pela participação. Continuação de um bom fim de semana e até à próxima.
5: Ok, até à próxima.
0: E vamos ouvir Amigos Leais, Tão Triste Sozinho, outro tema que vamos ouvir. Um grande abraço para esses amigos leais.

0: foi assim a passagem dos amigos leais, tão triste, sozinho. E vamos divulgar mais uma mensagem que nos diz o seguinte: bom dia, queria mandar um abraço para o Filipe Jotinha e para o Sá Pinto, para o Tota e para o Sérgio de Vila Seca e para o Joaquim das Portas do Monte Muro, do Vítor Preto. Um grande abraço, Vítor, tudo bom? E vamos ao telefone, bom dia.
1: Bom dia, Manuel António.
0: Falo com quem?
1: Com a Maria de João.
0: E essa dedicatória?
1: Olha, em primeiro lugar vai para o meu filho, que fez ontem 58 anos, mas também não estava em casa, não podia ouvir, mas hoje ouve.
0: É, um novo parabéns para ele também. Muita saúde.
1: É muito bem. Chama-se Jorge. E então depois é para a família Conceição, para o meu marido, para os meus filhos, para a minha cunhada Emília, para a dona Almarinda em França e marido, para o Zé Pisco, que já eu ouvi hoje. E olha, vou fazer uma pergunta. O senhor Hilário, que era da Escola de São Jorge, mas vivia em Gaia, morreu?
0: Eu não sei, já não está entre nós. Já disse há umas semanas atrás, como estava entre
1: mesmo
0: nós.
1: Eu não sabia, peço desculpa. Ah. Pronto. Peço desculpa e fico-lhe obrigada pela informação. Então, pronto, e para toda esta grande equipa, que faz um programa excelente, tudo bom, já sou fã há 40 anos, tudo bom.
0: Muito bem, obrigadíssima pela participação, continuação de um bom fim de semana, até à próxima.
1: Até à próxima.
0: E vamos a outra, bom dia.
2: Bom dia, Manuel António.
0: Bom dia, falo com quem?
2: O Emílio Coelho Favões.
0: E essa dedicatória vai para quem, Emílio?
2: Oi, vai já para o Ricardo Marco, Fatinha Paredes, Manuela da Macedo, Manuel Jogueiro, essa Patrícia Glorosa, que eu ouvi, que eu estou a ouvir o programa sempre. Para quem for, parabéns, um dia feliz e até à próxima, se Deus quiser.
0: Muito bem,
2: até amanhã,
0: Emílio.
2: Quem vier amanhã. Você é só o sábado, não é melhor não.
0: Exatamente. Muito tudo bem, Emílio.
2: Tudo bom para a família. E agora vem amanhã, o passeio junho.
0: É exatamente, ok, tem que ser. A continuação hoje de um bom fim de semana.
2: Hoje é emulador o dia dos velhinhos.
0: Ah, sim. Não, amanhã nosso dia, é o dia daqueles mais velhinhos do café dos bombeiros. Dos bombeiros do quadro no horário.
2: Aí os bombeiros, também. Pronto, tudo bom.
0: Não faz parte. Aquele abraço.
2: Bom, um abraço, tudo bom.
0: Bom dia.
3: Bom dia.
0: Falo com quem?
3: Maria Emília.
0: E essa dedicatória vai para quem?
3: Para a minha filha Gabriela, para o José António, para a minha mãe, para o companheiro, para a Mila da Mortosa e para o marido e para os filhos, para você aí, bom trabalho.
0: Muito bem, obrigadíssima pela participação, continuação de um bom fim de semana para si e para os seus, até à próxima.
3: Tchau.
0: E vamos a outra, bom dia.
4: Bom dia.
0: Falo com o Manuel de Jogueiros.
4: É, sim, senhora.
0: E essa dedicatória, amigo Manuel?
4: Olha, para o Dom Penafiel, para o Coelho Fabões, para o Neca Tomé, para a Generosa, para a Constância, que para o Gaspar Pereira, clientes de Café São Gonçalo, com o meu negócio, para o Sr. José Rocha da Aldeia, para o Sr. Hilário, já faleceu, para o José Sapateiro, para o Cabo Moreira, para o Celestino de Rimbau, para a Ana Maria de Penafiel, para a minha esposa, filhos e netos, e para todo o auditório. Como
0: muito bem,
4: vivo.
0: Amigo Manuel, a colaboração e a continuação de um bom fim de semana para si e para os seus.
4: Obrigado,
0: então, mais uma mensagem que nos diz: olá, primo Manuel António, sou a Minda da Suíça. A minha mensagem é para a minha mãe Norbinda Laranjeira, de São Miguel de Souto. Beijinhos para a família e beijinhos para a Lara e para Francisca. Muito bem. Vamos ver se temos aqui outro. Ainda não temos. Mais outra mensagem que nos chega da Isora Moreira da Portelada de Mosteiro Arouca. A minha dedicatória para a minha família, para os meus familiares. Manuel António, Arménio Moreira e esposa na Suíça, para a minha filha Paula Oliveira e marido, para o Mário e esposa e filhos, para o Arnaldo e para o Lália de Borralhoso, para o Manuel António e Lara Conceição. Beijinhos. Muito bem. E vamos à música e vamos ouvir já de seguida Sardi, Valeu a Pena Esperar por Ti.

0: Este é o programa Despertar Sábado aqui na Rádio Regional de Arouca, com a apresentação do Manuel António, que vem desde as 8 e vai até ao meio-dia. Também informo que estamos a receber as mensagens ou participações através do telefone 256-948-219 ou telemóvel 916-910-20 para dedicar. Portanto, vamos também divulgar outra mensagem que temos por cá, do Albino Ferreira, que nos diz o seguinte: um forte abraço, assim como todos os ouvintes da maravilhosa Rádio Jornal de Arouca, deste amigo Albino Ferreira, que está sempre com todos vós. E vamos a outra participação ao telemóvel. Bom dia.
1: Olá, bom dia.
0: Bom dia. Falamos com a...
1: com a Alicinha de Valcambra.
0: Muito bem. E essa dedicatória, Alicinha, vai para quem?
1: Olha, vai já um grande beijinho para o Sr. Manuel António e para a família toda. Para todos que trabalham nessa magnífica rádio. Para toda a minha família. Agora vou deixar um beijinho para o Sr. Velmar e para a família, para o Sr. Fernando Alvaro e para a família, e para a Dona Margarida do Olival e também família. Um grande beijinho para a Dona Natacília de Gondomar, para o Rosarinho Café Dragão, para a Mafaldinha de Oliveira das Meias, para todos os ourauquentes, não quero esquecer a Serrascaria Central, também para a Cidália, para o marido e para a família toda, para todos os valcambrenses, todas as pessoas amigas, para todo o mundo. Muitos beijinhos da Alicinha de Valcambra e para todos os imigrantes também, que gosto muito de ouvir os imigrantes, e os dentinhos também, todos a rápidas melhoras, que é o que eu desejo. E tudo bom, e um bom fim de semana para o Sr. Manuel António, e muito obrigada pela atenção, está bem?
0: Muito bem, muito obrigado também. A continuação de um bom fim de semana e cumprimentos à família, espero que estejam todos bem e até à próxima.
1: Obrigada, Sr. Manuel António.
0: Muito bem,
1: obrigada,
0: Alicinha. Um beijinho, tchau.
1: Tchau, beijinho, tchau.
0: Outra, bom dia.
2: Bom dia.
0: Falo com quem?
2: Com a Adelina de Nogueira da Regedoura.
0: Oh, Adelina, está tudo bem por Nogueira da Regedoura? E junto
2: está,
0: no Espinho?
2: Está fresquinho.
0: Está na Boeira, por aí?
2: Está.
0: Pois está, junto ao mar, eu vejo que está sempre.
2: É
0: minha
2: uma
0: casa,
2: Boeira assim,
0: aqui não. E essa dedicatória?
2: Olha, vai para o Sr. Manuel António, para as suas netas e restantes famílias. E vem para toda a família que faz parte da Rádio Regional da Arouca. Quero mandar um beijinho para a Laurentina da Arouca, que a gente de vez em quando se fala. E muitas felicidades para quem está de parabéns, as melhoras para quem está doente e para toda a minha família. Um bom fim de semana para todos, está bem, Sr. Manuel?
0: Muito bem, Adriana. Ah, e um outro cumprimento amanhã para a cabeleireira.
2: Ah, sim, e agora sim, saído pouco de casa, mas o homem dela vive de vez em quando. Quando eu vir, eu digo na mesma, tanto faz ser okay. Eu como ela.
0: Ah, continuação de bom fim de semana.
2: Beijinho,
0: até à próxima.
2: Beijinho,
0: cumprimentos
2: beijinho,
0: à família também, beijinho. E vamos a outra participação. Bom dia.
3: Bom dia, Sr. Manuel António.
0: Bom dia, falo com o...
3: Eneca Tomé, na Feira.
0: Já sabia. E essa dedicatória?
3: Olha, vai estar com um beijinho para a Dona Generosa, na Espreira, e vai um abraço para o Sr. Manuel Jogueiros, para o Ricardo do Marco, para o Coelho dos Pavões, para o Sr. Adão de Penafiel, e para o Gonçalo Azevedo, na Feira Nova, e para o Zé Maria Pá, o padeiro de Rio de Munho, está cá a dar um toque no meu radar. Olha, Sr. Manuel António, e vai também um abraço do bombeiro de serviço aqui da Feira Nova, o reformado. Agora o serviço eu não vou fazer.
0: Pois, olha. Amanhã vou para esses lados, não é bem para aí, mas é para outros lados. O convívio do quadro de honra dos bombeiros de Feijões. Nós vamos fazemos todos os anos.
3: Pois, está bem. Está tudo bem, então. É bem merecem um convívio.
0: É verdade.
3: Um é pouco, mas meu amigo. Olha, Sr. Manuel António. Para todo o restante auditório, tenho todos um bom dia. E para nós até dois a voz, se Deus quiser.
0: Muito bem, aquele abração, a continuação de um bom fim de semana, cumprimentos à família e até à próxima.
3: Até à próxima, muito obrigado.
0: E vamos a outra, bom dia.
4: Bom dia, Manuel António.
0: Bom dia, falo com o...
4: Zé Motoqueiro de Água Levada.
0: Ah, já via que era ele. E essa dedicatória vai para quem?
4: Olha, vai para si e para as suas netinhas, pá. Com muito gosto e muito carinho e muito prazer neste mundo. Agora, olha, vai para todos os bombeiros, voluntários e para todos que não são voluntários. E vai para a minha esposa, Olindina. Vai para a minha Paula da Conceição. Vai para a minha filha, Elísia, Marisa e Ana. Paulo Liliana, que ela diz: ó, pai, não me diga errado.

0: Eu que sou Anderson, Carla de Viana. E então, bem, posso eu não falar, vai para a minha madrinha lá da pesquina, coisa porco no espeto, e há tudo aqui em água lá por causa da Santa Ana. E depois, olha, vai para todos os meus amigos, e para toda a minha família, e para vocês, Sr. António, para a sua netinha, e para todas as pessoas de cidade.
1: Muito bem. Obrigadíssima pela participação, aquele abração, cumprimentos à família, até à próxima.
0: Igualmente, Dona António, para si e para todas as pessoas de Arouca, Malcamba, Cisata, tudo aí em cima, está a perceber?
1: É verdade, ok, muito obrigado. Até à próxima. Obrigado. Também quero dedicar esta música vai direitinha para os bombeiros que andaram de serviço nos incêndios e que continuam a andar, que no fundo o Conselho de Arouca também foi um bocadinho complicado, e para esses bombeiros de portuenses, de Vila Nova de Gaia, de Lourosa, por aí adiante, muitos andaram lá, e daqui de Arouca, Feijões e não só. Para eles aquele abraço, e meu amigo, que eles passaram ali a noite, e também é um bocadinho complicado sem estar com as famílias, eu sei porque já passei por elas. Agora sim, vamos à música e vamos ouvir os Leões da Batalha com o tema Santa Maria Mãe Sagrada. Também quero dizer o seguinte, que a partir das 11h30 vamos ter também uma reportagem recolhida precisamente em Oliveira Dias Mães do grupo de concertinas Turmo da Bola, que organizar o seu segundo encontro de concertinas. Também vamos passar por cá uma pequena reportagem. E vamos à música.

0: foi assim a passagem do grupo Leões da Batalha e vamos continuar com as participações. Bom dia!
1: Bom dia, Manuel António! Bom dia, Arauca! Bom dia, Mungo!
0: Bom dia, Luís! Está tudo bem?
1: Cá está o padeirinho, está tudo, cá estamos sempre a dar-lhe.
0: Já sei que já entregaste tudo, não foi?
1: Está tudo entregue para hoje.
0: E andas por...
1: Vamos fim de semana.
0: E andas por onde?
1: Eu agora estou a passar aqui a Ribeirão, a caminho de casa.
0: É assim mesmo.
1: Olha, exatamente, aqui nesta terra um domínio como essa.
0: É verdade. E essa pois dedicatória é. Vai para quem?
1: Olha, vai já para ti, para toda a tua família, com um bom fim de semana, todo bom. Não esquece do Alvino Ferreira, aquele abraço, Valdemar da Carregosa, António Melo Tigre Senda, Intravanco Oliveira das Meias, um abraço. O Tijolho, com muita saúde, em Santiago Ribaúlo.
0: Ainda esteve com ele há dias. Estive com ele há dias também.
1: Ah, o Tijolho da Viola, aquele abraço, muita saúde. Está sempre à escuta, sempre, não falha. Também para o Sr. Hilário, votos muita saúde. Para a dona Conceição, ele tem andado assim um bocado.
0: Ó, Luís.
1: Sim.
0: Olha que o Sr. Hilário já não está cá.
1: Diga?
0: O Sr. Hilário já não está cá.
1: Ah, não sabia.
0: Pronto.
1: Agora apanhaste-me
0: pronto, desperceber.
1: Ok, tá. Pronto. E mais? Prontos. De qualquer maneira, todo. Todo. Prontos. Um abraço então. E para toda a malta da roda, olha, sem exceção. Um abraço para ti e tudo bom.
0: Ó, Luís, aquele abração grande
1: para
0: da minha parte.
1: Votos de um bom fim de semana.
0: Cumprimentos à tua família.
1: Ouvi falar a Ferreirinha. Um grande abraço.
0: Ah, sim.
1: O Manuel Rocha, onde estiver, também para ele, está a nos ouvir com certeza.
0: Aquele abraço.
1: Ah,
0: e um bom fim de semana.
1: Bom dia, bom fim de
0: cumprimentos
1: semana
0: à família. Tchau.
1: Bom dia, bom dia.
0: Bom dia.
2: Bom dia, Manuel António.
0: Falámos com...
2: Manuela da Nascer de Penafiel.
0: Manuela, e essa dedicatória vai para quem?
2: Vai ser para si, para a sua família toda, para as suas lindas netas, para o Zé Sapateiro e toda a família, para a generosa e família, para a Constância Zé Vieira, para a Fatinha de Lismões e Miquinho e toda a família, Ana Maria Soares e Zé Soares, e vai ser para a Rosinha da Agrela, e para a Esmeralda, e para todos os amigos e amigos, para o Zé Sapateiro, desculpa, para o Zé Penafiel. Tchau e até a próxima.
0: Muito bem, obrigadíssima pela participação. Continuação de um bom fim de semana para si e para o Sérgio. Até à próxima.
2: Até à próxima, obrigada.
0: E assim terminamos esta hora, as duas horas que estavam dedicadas para ligar e dedicar, assim é que é. Terminamos agora de seguida, bem o sinal horário das 11 e depois vem as notícias, compromissos publicitários e depois eu volto para uma reportagem recolhida precisamente em Trabanco, Oliveira das Meias. E agora vamos ficar com os parabéns para todos aqueles que estiveram e estão de parabéns. Até já.

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1: Anos foi um dos mais destacados intelectuais do século XX. Num fim de semana de calor, há um incêndio em Mato a requerer a atenção dos bombeiros em Vila Real. Há já dois meios aéreos no local. Hoje em todo o país há voluntários à porta dos supermercados a pedir ajuda para as famílias apoiadas pelo Banco Alimentar.
2: Agora estão 18 graus no Porto e em Coimbra, 23 em Lisboa, 25 em Faro, nas ilhas Funchal e Ponta Delgada mantém-se com 19 graus. As notícias com Alexandra Sofia Costa.
1: Morreu o filósofo francês Edgar Morin, tinha 104 anos, autor de Os Sete Saberes Necessários à Educação do Futuro. Tinha uma ligação forte a Portugal, onde esteve pela última vez há 3 anos. Como pensador, deixa Cristina Borges uma marca indelével no pensamento contemporâneo.
3: Nasceu em Paris em 1921. Edgar Naomi é conhecido como Edgar Morin, adotou o nome Morin na fase em que esteve ligado à resistência francesa durante a Segunda Guerra Mundial. Foi antropólogo, sociólogo e filósofo judeu de origem sefardita. Formou-se em Direito, História e Geografia. Também fez estudos em Filosofia, Sociologia e Epistemologia. Teve uma carreira brilhante no Centro Nacional de Investigação Científica, em França, e é conhecido por ser o pai do pensamento complexo, pois criticava a forma como o conhecimento é organizado. Achava que o mundo estava dividido em caixas isoladas, como a biologia, a história, geografia e outras matérias. Dizia que o mundo, dessa forma, perdia a visão do todo. Escreveu mais de 60 livros, abarcando várias áreas do conhecimento e defendendo que o mundo precisava de olhar para a humanidade, sendo essa uma garantia fundamental para o futuro.
1: Uma vida longa e preenchida, em direto nesta edição, João Soares, destacado socialista, antigo ministro da Cultura. João Soares, que marca deixa em si Edgar Morin?
4: Deixou uma marca muitíssimo importante. Eu tive a oportunidade, a sorte e o privilégio de o ter conhecido pessoalmente. Estive cá quando ele cá esteve da última vez. Vocês dizem que há 3 anos, portanto admito que as vossas contas sejam bem feitas. E ele, que estava já com 101 anos, ainda fez um passeio de elétrico por Lisboa. Foi uma coisa que me impressionou, a energia que ele ainda tinha com 101 anos. Fez com a mulher, sozinhos os dois, fizeram um passeio de elétrico para os voos, ficaram instalados naquele hotel do Pestana, que é uma pousada ali mesmo no Terreiro de Passo. Ele tinha uma grande paixão por Portugal e muito em particular por Lisboa. Houve uma altura, até eu já não era autarca, em que ele me pediu para encontrar maneiras de ele ter uma casa próximo do mar aqui em Portugal. Ele era um apaixonado por Portugal e eu acho que Portugal tem uma dívida com ele, que às vezes muitas vezes é esquecida, que é o papel que ele teve em 1974-75 na defesa da nossa Revolução e, sobretudo, na defesa dos princípios democráticos na base essencial da nossa Revolução do 25 de Abril, contra as derivas totalitárias que lhe ameaçavam a Revolução do 25 de Abril. Ele foi dos poucos intelectuais franceses dessa altura, com Jean Daniel no Nouvel Observateur, que tomou posição pela Revolução Portuguesa, mas pela versão fiel aos princípios do 25 de Abril, que era, no fundo, a versão do Partido Socialista, do meu pai e do Zenha, de quem ele era amigo e por quem ele tinha uma grande estima, Mário Soares e Salgado Zenha, que foram os grandes representantes da linha do Partido Socialista, que é de hoje, que é a linha democrática, a linha do diálogo democrático. Ele era um homem do diálogo democrático e gostava do confronto democrático. Eu sei que ele acompanhou bem, não pôde cá vir, quando fizemos a quinzena Jean Moulin há 6 ou 7 anos, porque ele era dos poucos resistentes franceses ainda vivos. Ele é, como disse bem, judeu de origem sefardita e o nome é um pseudónimo que ficou o seu próprio nome, não é?
1: E nos últimos anos elogiava...
4: Uma intelectual marroquina também muito, muito interessante, que o acompanhou nestes últimos anos da sua vida.
1: João Soares, nos últimos anos ele elogiava também o papel de Portugal na defesa dos valores da Europa. Como é que via este elogio?
4: O papel de Portugal enquanto combatente pela solidariedade enquanto elemento essencial da Europa. E pela abertura democrática, e pela tolerância, e pelo diálogo, que é uma coisa que às vezes já vai falhando. Felizmente na Europa ainda se mantém no essencial. Mas ele era um homem permanentemente irrequieto do ponto de vista intelectual, Eu lembro-me que falei ao telefone com ele quando a Mairie de Paris, há uns meses, há menos de um ano, deu o nome do meu pai a um jardim em Paris, e ele estava triste por não poder lá ir assistir à pequena cerimónia, evidentemente, que era a minha irmã, que era a mim, que era seguramente a então Maire de Paris, a Anne Hidalgo, teria agradado muito que ele lá fosse.
1: Mas, obrigada.
4: Era de facto um homem bom. Era também um homem bom, humanamente bom. Não eram vaidosos, não é? Ao contrário de outros que aqui passaram e que só semearam discordas e ideias radicais, que era à direita, que era à esquerda.
1: Muito obrigada, João Soares, por estas suas memórias. João Soares, antigo ministro da Cultura, a recordar que Edgar Morin dizia que estava a pensar seriamente em instalar-se e viver em Portugal. Isto foi dito aos 101 anos. França acordou com esta notícia. A correspondente em Paris da Rádio e da Televisão Pública, Rosário Salgueiro, descreve as várias reações à morte do filósofo.
5: Edgar Morin dizia que não era daqueles que tinham uma carreira, mas sim daqueles que têm uma vida. A vida intensa apagou-se aos 104 anos. O pensador estava internado há algumas semanas num hospital de Paris com uma infecção respiratória. Até ao fim, lutou. Foi combatente da resistência contra o nazismo, comunista em tempo de guerra, dissidente do stalinismo, sociólogo do nosso quotidiano e um constante investigador do conhecimento. É um soldado da resistência, militante e libertador, escritor e pensador do século, defensor da natureza e dos povos, que Emmanuel Macron realça na rede social X. Jean-Luc Mélenchon, líder da extrema-esquerda francesa, lembra a última manifestação onde participou Edgar Morin. Foi há 2 anos, tinha 102 anos. Foi numa manifestação, num protesto contra o massacre de palestinianos em Gaza. São múltiplas as homenagens de franceses, conhecidos e anónimos, a dizerem que um exemplo nunca morre.
1: Foi um dos pensadores decisivos da contemporaneidade. A morte aos 104 anos foi confirmada pela mulher do filósofo ao jornal Le Monde, afirmando que até aos últimos dias Morin manteve-se atento ao mundo, aos outros e aos grandes desafios humanos que alimentaram o pensamento. Por esta altura, há um incêndio a requerer atenção em Vila Real. 75 operacionais combatem as chamas numa zona de mato, na freguesia da Campiã. O incêndio começou por volta da meia-noite. Na última hora, juntaram-se 2 meios aéreos, como explicou à Antena 1 o comandante Elísio Oliveira, da Proteção Civil.
6: Neste momento, o incêndio continua ativo, numa zona de difíceis acessos. Foram acionados, à abertura dos CMAs, que ocorreu às 9 da manhã, acionados 2 aviões, que devem estar a entrar no teatro de operações, e é expectável, com a presença deles, que a situação se vá, portanto, caminhando para a resolução.
1: Não há registro até ao momento de qualquer habitação em perigo. Este vai ser um dia quente. 8 distritos em Portugal continental estão sob aviso laranja. E por esta altura, em vários supermercados do país, há voluntários à porta a pedir alimentos. É a campanha do Banco Alimentar contra a Fome. A campanha está marcada para hoje e amanhã nos vários supermercados de Portugal.
2: Edição de Alexandra Sofia Costa, simultâneo da RTP Antena 1 com a RTP Antena 1 Açores, Madeira e também RTP Mundo. Informação disponível em noticias.rtp.pt.
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2: E agora sim, vamos passar uma reportagem recolhida no segundo encontro de grupos de concertina, uma organização da Associação Recreativa Cultural e Esportiva da Turma da Bola da Freguesia de Trabanca do Conselho de Oliveira Dias Mendes. Já estamos a ouvir o grupo concertinas Turma da Bola.

foi assim a passagem do Grupo Concertinas Turma da Bola, organizador deste segundo encontro de concertinas, precisamente na freguesia Trabanca do Conselho de Oliveira de Asmães. Já a seguida vamos ficar com o Grupo Concertinas de Cabeça Viada do Porto Mós. Não ouço passarinhos.

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2: A todos, em especial o nosso muito obrigado pela organização por ter convidado. Vamos continuar o nosso espetáculo com uma música que se titula Bem aos Chouriços.

estamos quase a finalizar. E foi exatamente o grupo de concertinas malucos da Concertina de Moldes Arouca que finalizaram este segundo encontro de concertinas, uma organização da Associação Recreativa e Cultural Desportiva da Turma da Bola da Freguesia Trabanca do Conselho de Oliveira de Asmens. Já a seguir vamos ter os intervenientes deste certame também, deste segundo encontro de concertinas. Vamos ter por cá o Rosário, também para dizer alguma coisa, e depois estou à espera que também o presidente da Turma da Bola, o Rui Matias, também diga alguma coisa.

São 11 horas e 39 minutos. 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

0: Boa tarde, mas uma participante aqui no segundo encontro com concertinas, já muito boa tarde.
1: Muito boa tarde.
0: Sei que andas muito cansativa, muito cansada.
1: Pois isto, parecendo que não, isto cansa mesmo com o gosto que a gente estamos a fazer este encontro com concertinas, acabámos de o organizar, de ele terminar.
0: As coisas em dia.
1: É, agora há toda a logística de pôr tudo agora muito direitinho.
0: Voltar. Sim, como andas no grupo das concertinas da Turma da Bola, uhum. Gostas de andar?
1: Gosto. É assim, o folclore já me está no sangue há muitos anos. Já vem da minha falecida avó, que era cantadeira aqui na freguesia de Trabanca. A herança que ela me deixou foi a voz que eu tenho. A pena que eu tenho foi não saber cantar à desgarrada como ela cantava. Essa é a pena que eu tenho.
0: Rosário, agora, como sei que estás um bocadinho cansada, mas só te queria fazer uma pergunta. Portanto, andaste aqui sempre a organizar isto, de princípio ao fim.
1: Desde o começo, é sempre tudo assim. Grupo de concertinas, mas o Sr. Presidente Matias, foi Matias, da Turma da Bola, também deu uma grande ajuda. Sem ele, maior parte do que estão aqui a ver, não teríamos conseguido assim nesta magnitude.
0: Não sei que ele andava sempre para trás, para a frente, aflito.
1: Ai sim, queria e quer continuar a querer, que ainda estamos a continuar com a festa lá dentro, que nada falta. Esteja tudo perfeito, o mais perfeito possível.
0: Agora, uma mensagem para terminar. Qual é a mensagem que deixarias para a Rádio Regional de Arouca?
1: É assim, que a Rádio Regional de Arouca continua a primar por aquilo que tem feito até agora, pelas nossas tradições, pela nossa cultura portuguesa, cada vez mais, e que chegue mais longe ainda, prontos. Que não os mereça e que nunca baixe os braços, que a nossa cultura merece.
0: Muito bem, muito obrigado pelo convite.
1: Obrigada a nós.
0: Foi formulado para estar
1: muito
0: aqui.
1: Muito obrigada a nós por estar presente.
0: E parabéns à vossa associação também.
1: Obrigadíssimo. Obrigada a nós. Foi um gosto.

depois desta reportagem, estamos a ouvir Filipe Araújo e Henrique Juliano. A mala é falsa. Depois de seguida vem por aí o Mike da Gaita com a Roda, Roda Nossa. A Roda, Roda, Roda. Roda, Roda Nossa. É assim, exatamente. Depois os irmãos Bragem, a dança do Tralala.

0: Ora bem, agora tenho aqui o atualmente o presidente da Associação Cultural Recreativa Desportiva Turma da Bola, o Rui Matias. Desde já, muito bom dia.
1: Ora, muito bom dia, Sr. António. Bom dia a todos os ouvintes da rádio.
0: Rui, bem disposto?
1: Sempre impecável.
0: Estivesse a ouvir a reportagem?
1: Sim, estamos a ouvir. Estivemos a ouvir um bocadinho. Estávamos de viagem no carro e vinhamos a ouvir.
0: É melhor falar Matias ou Rui? Alguns dizem
1: é
0: que é só
1: queira.
0: Matias.
1: É igual.
0: Oh, Matias, qual foi a projeção deste segundo encontro de concertinas aí em Travanca?
1: Ora, Sr. António, de facto este segundo encontro das concertinas foi muito importante para nós em termos de associação, em termos de associativismo, em termos de convívio com os grupos, com alguns deles que nos convidam também para participar nos eventos deles. Em termos aqui de projeção para a nossa terra de Travanca, acho que foi muito interessante. Foi, de facto, tivemos a casa cheia. São Pedro não foi assim tão generoso connosco, mas deixou-nos mesmo assim ter um dia muito agradável. Eu acho que foi muito bom para todos.
0: Estamos a falar numa associação que fazem atividades durante a época, não é? Para 2002 já tiveram este segundo encontro e tem mais alguma coisa agendada na vossa agenda para o ano 2026?
1: Temos. Olha, posso já adiantar que temos previsto fazer aqui um dia do encerramento das atividades letivas da escola aqui da nossa terra, em que vamos ter aqui um pequeno convívio para as crianças após o almoço, com uns jogos tradicionais, uns insufláveis, uma brincadeirazinha para marcar o último dia de aulas do ano letivo. Temos previsto fazer um arraial no princípio do mês de agosto. Nós, no passado, esta associação fez várias vezes uns passeios de bicicletas. Nós queríamos retomar essa tradição este ano, portanto voltar a fazer o passeio de bicicletas lá para setembro ou algo do género. E depois temos aquilo que é muito tradicional aqui da nossa casa, que é no mês de novembro a tradicional matança do porco e uma noite de fados. Portanto, estas são assim as maiores atividades que temos aqui dentro de portas previstas para agora.
0: Portanto, vocês têm tido os apoios da União de Freguesias e não só, da Câmara Municipal também.
1: Exatamente, sim. Nós fomos brindados pela visita dessas entidades, portanto a Câmara esteve presente, a Junta de Freguesia também, portanto a União de Freguesias também esteve aqui presente. Nós felizmente sentimos-nos sempre muito apoiados por estas entidades todas. Não podemos dizer o contrário, porque são entidades que estão sempre presentes aqui connosco, sempre e quando solicitamos os seus apoios, as suas ajudas, estão sempre portas abertas para nos receber. E somos muito bem aconselhados e apoiados por todos eles.
0: Agora um segredo que vocês têm aí, que eu vou dizer. Portanto, um segredo que vocês, para cozinhar, para fazer um almoço, um jantar, cuidado.

0: Vocês apresentaram aí já um cozido à portuguesa, que eu já estive aí, na altura que foi associado ao Grupo Concertinas, e também agora essa rejoada, que nem sei como é que vocês fazem isso. Vocês dizem que são uns senhores, mas e senhoras, não sei se são os senhores ou são as senhoras.
1: São senhores, Ramonaldo, são senhores, é verdade. As rejoias são confeccionadas aqui por nós, a lenha, portanto são preparados e cozinhados aqui. De facto, temos aqui os nossos elementos da associação, são muito, eu ia dizer, eu vou usar a expressão, são muito craques, são muito hábeis para fazer este tipo de comidas. Temos aqui outros que estão mais dedicados à parte do arroz de feijão, que também foi servido
0: na
1: Dia das Concertinas. Mas sim, mas de facto, o nosso hábito, tanto por hábito, as nossas refeições são baseadas no arroz de feijão com rojões. E pronto, e tem corrido muito bem, toda a gente gosta muito. Estamos a falar, cozinhámos umas centenas largas de rojões para esse dia, mas correu tudo muito bem. Acho que toda a gente saiu daqui satisfeitíssima. Para nós é um enorme orgulho recebermos agentes de outras terras, e quando eles vão embora nos deem uma palavra de apreço, nos deem os parabéns e que saiam daqui contentes e felizes com o dia que passaram. É isso que nos faz também andar aqui.
0: Os meus parabéns para os cozinheiros.
1: Muito obrigado.
0: E também pela vossa organização deste segundo encontro. E agora, para terminar, qual é a mensagem que darias para os ouvintes que nos estão a ouvir, quer em todo o mundo, não é? Mas principalmente para o Oliveira das Mães e para os grupos que participaram.
1: Samuel António, tal como já comentei consigo em outras ocasiões, a minha palavra é sempre desejar saúde e paz a toda a gente. Eu não posso deixar também de pedir e de mencionar que as pessoas têm que tentar manter o associativismo vivo, temos que tentar manter as festas, as tradições das terras, das aldeias vivas, porque é isso que faz também um bocadinho não deixarmos desaparecer as tradições, as gentes novas aprenderem, perceberem e fazerem-se parte e integrarem-se nas comunidades. Portanto, o associativismo faz-nos muita falta, também é à base do associativismo que nós, por vezes, conseguimos nos libertar do peso do trabalho, das responsabilidades, e conseguimos estar um bocadinho mais de forma descontraída na sociedade. Portanto, a mensagem que deixo a todos os ouvintes é de saúde e paz, participem nas atividades, não deixem acabar as tradições e sejam todos felizes.
0: Olha, eu quero agradecer. Quero agradecer o convite que me foi formulado, muito obrigado também.
1: Está sempre muito bem.
0: E mais uma vez, obrigadíssima para vocês, que haja saúde para continuar com estas atividades. Aquele abraço para todos, não esquecendo
1: tudo. Um abraço para si também.
0: E até à próxima, um abraço.
1: Um abraço muito grande, é sempre muito bem-vindo à nossa casa. Obrigado por tudo. Com licença, muito obrigado.
0: E vamos continuar agora vamos ouvir o Mike da Gaita, Roda é Nossa.

Ora, estamos à reta final deste programa Despertar Sábado aqui na Rádio Regional de Arouca. A todos que me acompanharam durante estas 4 horas, obrigado pela vossa companhia. Eu vou marcar encontro consigo, amigo ouvinte, no próximo sábado a partir das 8 horas da manhã. Mas antes disso, vamos ter o sinal horário do meio-dia, vamos ter a nossa publicidade comprimidos, com compromissos publicitários, assim é que é, e depois o Lino Pinha fazer companhia. Até sábado, se Deus quiser.

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2: Destacados intelectuais do século XX. Daqui a pouco, nesta edição, olhamos a última viagem de elétrico de Moura pelas colinas de Lisboa. O líder do PS considera que a investigação emergente pode fragilizar a imagem do Partido Socialista. Hoje, em todo o país, há voluntários à porta dos supermercados a pedir ajuda para as famílias apoiadas pelo Banco Alimentar.
3: Agora estão 18 graus no Porto, 21 em Coimbra, 24 em Lisboa, 26 em Faro, nas ilhas Funchal e Ponta Delgada estão com 20 graus. 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
2: Morreu o filósofo Edgar Morin, o pensador francês tinha 104 anos, era um resistente. Como pensador, deixa Cristina Borges uma marca indelével no pensamento contemporâneo.
4: Nasceu em Paris em 1921. Edgar Naum é conhecido como Edgar Morin. Adotou o nome Morin na fase em que esteve ligado à resistência francesa durante a Segunda Guerra Mundial. Foi um antropólogo, sociólogo e filósofo francês, judeu de origem sefardita. Formou-se em Direito, História e Geografia. Também fez estudos em Filosofia, Sociologia e Epistemologia. Teve uma carreira brilhante no Centro Nacional de Investigação Científica em França e é conhecido por ser o pai do pensamento complexo, pois criticava a forma como o conhecimento é organizado. Achava que o mundo estava dividido em caixas isoladas, como a biologia, a história, a geografia e outras matérias. Dizia que o mundo, dessa forma, perdia a visão do todo. Escreveu mais de 60 livros, abarcando várias áreas do conhecimento e defendendo que o mundo precisava de olhar para a humanidade, com a ajuda da educação e da cultura, de forma a que este triângulo fosse uma garantia imprescindível para o futuro da Terra.
2: Uma vida longa de um eterno resistente que tinha uma forte ligação a Portugal, onde esteve pela última vez há 3 anos. João Soares, destacado socialista, antigo ministro da Cultura, diz que nessa altura ele e a mulher ainda andaram de elétrico.
5: Estive cá quando ele cá esteve da última vez, vocês dizem que há 3 anos, portanto admito que as vossas contas sejam bem feitas. E ele estava já com 101 anos. Ainda fez um passeio de elétrico por Lisboa, foi uma coisa que me impressionou, a energia que ele ainda tinha com 101 anos, fez com a mulher, sozinhos os dois, fizeram um passeio de elétrico por Lisboa.
2: A ligação a Lisboa era forte, recorda João Soares, que até recebeu um pedido de Edgar Moura.
5: Ele tinha uma grande paixão por Portugal e muito em particular por Lisboa, uma altura até, eu já não era autarca, em que ele me pediu para encontrar maneiras de ele ter uma casa próximo do mar aqui em Portugal. Ele era um apaixonado por Portugal e eu acho que Portugal tem uma dívida com ele, que às vezes muitas vezes é esquecida, que é o papel que ele teve em 1974-75 na defesa da nossa Revolução e sobretudo na defesa dos princípios democráticos na base essencial da nossa Revolução do 25 de Abril, contra as derivas totalitárias que ameaçavam a Revolução do 25 de Abril.
2: Acompanhou todo o processo democrático do 25 de Abril, veio pela primeira vez a Portugal nos anos 60, a convite de António Alçada Batista, na altura diretor da revista O Tempo e o Modo. Guilherme de Oliveira Martins, antigo ministro da Educação, lembra que Edgar Morin não se esqueceu dessa primeira visita.
6: A última vontade que quis exprimir foi homenagear Portugal e homenagear um grande amigo que teve em Portugal, que foi António Alçada Batista, uma vez que esteve associado quer à experiência da revista O Tempo e o Modo, quer à experiência da revista Raiz e Utopia. A sua vontade foi publicar em Portugal, e isso ocorreu. A Gradiva e a Guerra e Paz publicaram O Esplendor das Amizades, a experiência portuguesa de Edgar Morin, onde ele exprime exatamente a sua grande ligação em relação à democracia em Portugal.
2: As últimas vontades de Edgar Morin relacionadas com Portugal. Numa nota da Presidência da República, lê-se que António José Seguro já enviou condolências à família de Morin, o homem que pensou um século que foi o mais violento e transformador da história humana. Nesta nota recorda Morin, diz que escolheu Portugal como um espaço de relação especial, diz que Portugal reconhece nele um mestre do pensamento e da liberdade. Já o presidente francês, Emmanuel Macron, Drummond lembrou o militante e o libertador, também o escritor e o pensador, mas em dia de final da Liga dos Campeões, onde joga o Paris Saint-Germain, Rosário Salgueiro, correspondente da RTP em Paris, as televisões e as rádios em França dedicam pouco tempo à notícia da morte de Morin.
7: Edgar Morin dizia que não era daqueles que tinham uma carreira, mas sim daqueles que têm uma vida. A vida intensa apagou-se aos 104 anos. O pensador estava internado há algumas semanas num hospital de Paris com uma infecção respiratória. Até ao fim, lutou. Foi combatente da resistência contra o nazismo, comunista em tempo de guerra, dissidente do stalinismo, sociólogo do nosso quotidiano e um constante investigador do conhecimento. É um soldado da resistência, militante e libertador, escritor e pensador do século, defensor da natureza e dos povos, que Emmanuel Macron realça na rede social X. Jean-Luc Mélenchon, líder da extrema-esquerda francesa, lembra a última manifestação onde participou Edgar Morin. Foi há 2 anos, tinha 102 anos. Foi numa manifestação, num protesto contra o massacre de palestinianos em Gaza. São múltiplas as homenagens de franceses, conhecidos e anónimos, a dizerem que um exemplo nunca morre.
2: As várias reações à morte de Morin em Paris, a morte aos 104 anos, foi confirmada pela mulher do filósofo ao jornal Le Monde, afirmando que até aos últimos dias Morin manteve-se atento ao mundo, aos outros e aos grandes desafios humanos que alimentaram o seu pensamento. O líder do PS considera que o caso emergente pode prejudicar a imagem do partido. José Luís Carneiro fala novamente nas buscas e detenções desta semana. Os 4 detidos na operação saíram em liberdade com termo de identidade e residência. Um deles é o assessor do PS. José Luís Carneiro admite agora que a imagem do partido sai beliscada.
8: Naturalmente que estas notícias, estas informações prejudicam a imagem do partido. Ninguém desconhece isso. É por isso que nós temos que ter consciência de que quem representa o Partido Socialista, quem é militante, quem é dirigente, tem especiais responsabilidades éticas. E por isso é que eu levei ao Congresso e chamo a vossa atenção, peço que procurem saber o que está na moção de estratégia sobre, por um lado, o estabelecimento de um código ético e a criação de uma comissão ética no Partido Socialista.
2: José Luís Carneiro considera que o caso emergente pode prejudicar a imagem do partido. Palavras do líder do PS esta manhã na festa da cereja em Rezende. Por esta altura há um incêndio que requer atenção em Vila Real. 75 operacionais combatem as chamas numa zona de mato, na freguesia de Campiã. O incêndio começou já à meia-noite. Juntaram-se ao longo da manhã 2 meios aéreos, como explicou o comandante Elísio Oliveira, da Proteção Civil.
9: Neste momento o incêndio continua ativo numa zona de difíceis acessos. Foram acionados à abertura dos CMAs, que ocorreu às 9 da manhã, acionados 2 aviões que devem estar a entrar no teatro de operações e é expectável, com a presença deles, que a situação se vá, portanto, caminhando para a resolução.
2: Não há registro de qualquer habitação em perigo, pelo menos até ao momento. Este é um dia quente. Há 8 distritos em Portugal continental que estão sob aviso laranja. Por esta hora, em vários supermercados do país, há voluntários à porta a pedir alimentos. É a campanha do Banco Alimentar contra a Fome, a campanha de recolha de alimentos. Realiza-se hoje e amanhã nos supermercados de todo o país.
3: Edição de Alexandra Sofia Costa, simultâneo da RTP Antena 1 com a RTP Antena 1 Madeira, Açores e também RTP Mundo. Informação disponível em noticias.rtp.pt.
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1: Vamos para as notícias.
2: Campeões, Paris Saint-Germain e Arsenal defrontam-se em Budapeste, na Hungria. Há três portugueses no 11, final do PSG, outro no banco. O Arsenal, Gyökeres, começa no banco. Montenegro diz que o partido está coeso. É a resposta à ausência de Pedro Passos Coelho nas eleições diretas do partido, numa altura em que o líder parlamentar do PSD, Hugo Soares, desafia o antigo primeiro-ministro a apresentar-se em Congresso.
3: Esta hora são 19 graus em Ponta Delgada, 21 no Porto e também no Funchal, Lisboa e Faro com 27 graus. Marina Barcelos, traz-nos as notícias agora às 5, vamos saber tudo.
2: Uma explosão numa botija de gás no anexo de uma moradia no Montijo, no distrito de Setúbal, fez hoje um ferido grave, um homem de 55 anos. Ele sofreu queimaduras em 80% do corpo. Segundo os bombeiros do Montijo, o homem foi transportado para o Hospital de São José, em Lisboa, depois do alerta que foi dado à 1:30 da tarde. Luís Montenegro garante que o PSD está coeso. O líder dos sociais-democratas já votou nas diretas do partido. Ele é o único candidato à presidência, segue para um terceiro mandato. Na secção de voto onde esteve esta tarde, em Espinho, Luís Montenegro teve de responder a várias perguntas sobre Pedro Passos Coelho, que não vota nestas eleições do PSD. O líder partidário garantiu que o PSD está unido, mesmo sem esse voto extra, Teresa Borges.
4: Uma sombra que continua a pairar sobre as eleições diretas do PSD. As críticas de Pedro Passos Coelho têm-se tornado cada vez mais ruidosas, mas Luís Montenegro faz ouvidos mocos. Insiste na mensagem, o PSD está unido, imperturbável.
5: O partido está coeso, unido, focado e imperturbável face a ruídos que são ruídos menores, face àquilo que é a grandeza da nossa missão. Eu assumo a responsabilidade, eu estou aqui para governar o país. Eu sei que faz parte das regras de jogo a comunicação social querer desviar as atenções para epifenómenos.
4: Um partido coeso perante os epifenómenos, classifica o líder social-democrata, é o recado que prefere deixar perante a insistência dos jornalistas para que comente o tema Passos Coelho. Diz que o partido está bem e recomenda-se.
5: Motivado, mobilizado, é um partido focado naquilo que é mais importante, que é servir as pessoas, é servir a comunidade, é transformar o país.
4: E sobre o facto de o antigo primeiro-ministro não votar nestas eleições diretas, Luís Montenegro ironiza.
5: Olha, vou ter menos um voto, mas é a vida, não é?
4: As críticas de Passos Coelho têm continuado e esta semana subiram de tom, sem referir a quem se dirigia. Comparou os políticos postiços, que querem agradar a todos, a prostitutos sem caráter. Já depois de apontar falta de ritmo ao governo, do PSD chegam desafios para que Passos Coelho diga presente no Congresso do Partido. Esta noite, na SIC Notícias, o secretário-geral e líder parlamentar social-democrata, Hugo Soares, desvalorizava o caso, mas defendia.
6: Eu, talvez se tivesse alguma divergência com alguém interna no partido, como de resto já aconteceu no passado, preferiria fazê-lo no local próprio. No lugar do Dr. Pedro Passos Coelho, se fosse eu, se tivesse alguma coisa a dizer ao partido, fazia-o nesse momento.
4: Certo é que o PSD vai eleger este sábado Luís Montenegro como presidente do partido, candidato único a um terceiro mandato.
2: Pedro Passos Coelho, no encalço de Luís Montenegro, Montenegro que será reeleito presidente do PSD, é então candidato único a um novo mandato de 2 anos. A CGTP acredita que a prestação social única vai limitar o acesso aos apoios sociais. A Central Sindical pronunciou-se hoje sobre a iniciativa aprovada ontem em Conselho de Ministros, que vai juntar num único apoio 13 prestações sociais. A CGTP acredita que a prestação social única vai desvirtuar os apoios que existem e que foram criados com finalidades e regras diferentes. José Correia, da Central Sindical, diz que a proposta elimina direitos.
7: O que nós não vislumbramos nesta proposta é que o Governo tenha um olhar sobre aqueles que mais precisam de apoio e que atualmente poderiam não estar cobertos. Portanto, o Governo não vai reforçar o apoio social. O Governo, com esta tentativa, vai eliminar direitos, vai restringir o acesso e, eventualmente, reduzir montantes. Não queremos afirmá-lo em tom muito perentório, porque só depois de conhecer o diploma é que iremos analisá-lo e emitir uma nota.
2: José Correia, da CGTP, sobre a prestação social única, a proposta aprovada ontem em Conselho de Ministros. É uma proposta do PS, ainda do Executivo de António Costa. Ela está inscrita no PRR e tem de ser aprovada até agosto. O líder do PS, José Luís Carneiro, reconhece que, apesar de ser uma medida socialista, há divergências na concretização. Em causa está a obrigatoriedade dos beneficiários cumprirem serviço social.
8: Essa é uma medida que foi adotada pelos governos do PS. Agora, os termos em que ela vai ser aplicada, e é aí que há divergências, porque nós não podemos ver numa medida desta natureza uma medida de correção de comportamentos individuais e de comportamentos sociais.
2: José Luís Carneiro, líder do PS, esteve esta manhã no Festival da Cereja, em Rezende, e falou também sobre a Operação Emergente, que esta semana teve como alvo vários militantes do PS e que se estendeu também à sede dos socialistas no Largo do Rato, em Lisboa. O socialista acredita que operações como essa prejudicam a imagem do partido.
8: Naturalmente que estas notícias, estas informações prejudicam a imagem do partido. Ninguém desconhece isso. É por isso que nós temos que ter consciência de que quem representa o Partido Socialista, quem é militante, quem é dirigente, tem especiais responsabilidades éticas. E por isso é que eu levei ao Congresso e chamo a vossa atenção, peço que procurem saber o que está na moção de estratégia sobre, por um lado, o estabelecimento de um código ético e a criação de uma comissão ética no Partido Socialista.
2: Da operação emergente resultaram 4 detidos por suspeitas de crimes de prevaricação, participação económica em negócio, peculato, abuso de poder e burla qualificada num esquema de adjudicação de contratos a empresas de militantes socialistas, num valor que pode chegar aos 2 milhões de euros. Já se joga a final da Liga dos Campeões de Futebol na Puskás Arena, em Budapeste, a capital da Hungria. Estão frente a frente Paris Saint-Germain e Arsenal. Os ingleses procuram a primeira vitória na competição e os parisienses querem ganhar pelo segundo ano consecutivo. Na equipa do PSG há 3 portugueses titulares: Nuno Mendes, Vitinha e João Neves. Gonçalo Ramos está no banco. Do lado do Arsenal, Gyökeres, o antigo jogador do Sporting, não está para já em campo. O resultado do jogo está a ser aguardado com máxima segurança na capital francesa. Estão na rua mais de 8 mil polícias e, nesta altura, há já um golo do Arsenal em Budapeste, a capital da Hungria. O Arsenal acaba então de marcar neste arranque da Liga dos Campeões. É a final que está a ser jogada na Hungria. Na volta à Itália, o ciclista dinamarquês Jonas Vingegaard venceu hoje pela 5ª vez. Ele deve garantir amanhã o triunfo final na etapa de 131 quilómetros com partida e chegada a Roma. O português Afonso Eulálio conseguiu segurar a liderança na juventude. Era o objetivo do ciclista figueirense de 24 anos nesta penúltima etapa da volta. Afonso Eulálio será então o 5º ciclista português a conquistar um lugar no top 10 dos Giro de Itália. Em França, há outra notícia a marcar o dia, para além desta final da Liga dos Campeões, que estamos agora a acompanhar. Morreu o filósofo e sociólogo Edgar Morin. Emmanuel Macron lembrou o pensador como o ideal de intelectual e humanista. Num comunicado divulgado esta tarde, o presidente francês fala num pensador irrequieto que construiu uma obra global. Ele era empenhado na paz e no diálogo entre os povos, também na defesa do direito internacional e no ideal europeu e na causa ambiental. A Escola de Jazz do Hot Club Portugal vai celebrar hoje a escrita de canções no primeiro Hot Club Songfest, um evento que vai promover uma geração de cantautores em Portugal. A festa é na Casa Capitão a partir das 5 da tarde, começou às 5 da tarde. Há concertos, conversas, DJ sets junto a alunos e ex-alunos, como explicam Gonçalo Marques e Joana Espadinha, professores e músicos do Hot Club Portugal.
9: Começámos a ter uma geração mais nova de músicos que está a sair da escola do Hot Club e que está a enverdar pelo caminho da escrita de canções, pop, rock, enfim.
10: Há uns anos o Hot Club criou uma variante pop para os alunos do último ano, que tem algumas disciplinas ligadas a este estilo. E tem uma disciplina de escrita de canções que eu leciono com o PIR. O que é que fazemos? Os alunos escrevem canções connosco. Nós consideramos a disciplina um bocado um clube de autores, portanto somos todos colegas e mostramos o que estamos a fazer, mas há também exercícios mais vocacionados para a escrita, dos alunos poderem descobrir dentro deles o que é que têm para dizer. E tem sido muito giro, porque há uma geração já muito... Já são 4 ou 5 anos desta disciplina. Há muito talento.
2: O evento já arrancou, foi às 5 da tarde, vai até às 11 da noite. A festa da Escola de Jazz do Hot Club tem entrada livre. Vão lá estar Beatriz Pessoa, Margarida Campelo, Joana Espadinha, Marta Lima e muitas outras vozes nesta primeira festa de celebração da canção jazz da Escola do Hot Club Portugal, a primeira escola de jazz no país. Recordamos então a final da Liga dos Campeões, que está a ser jogada em Budapeste, a capital da Hungria. Nesta altura há já um golo do Arsenal. O Arsenal está a ganhar ao Paris Saint-Germain. Marcou Harvard.
3: Muito bem, vamos então estar a acompanhar essa partida e também às 6, não se esqueça que nos ligamos ao Festival Koala.
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3: Olá, continuação de boa sintonia aqui na Rádio Regional Aroca com Adelino Pinho. Espero que goste da minha
4: música.
3: Ouve-se aqui. Alain Alain, música romântica.

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0: Está no final da primeira hora do programa aqui em Brasil. Vamos ao sinal horário, vamos aos comerciais. Eu volto já para a segunda hora.
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0: Ora, estamos de volta para o programa da segunda hora aqui em Brasil com Adelino Pinho. Vai. Ora, até às 21.
13: Gosta de ouvir a Fafá de Belém.
0: Vamos ouvi-la.

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1: 8 horas e 20. Ora, não esqueça de avisar os seus amigos sempre das 19 às 21, aqui em Brasil, na Rádio Regional Arouca. Ora, vamos lá então ouvir Reginaldo Rossi ao vivo.
3: Olha, a canção que eu vou cantar agora é o meu maior sucesso desde 1972. É uma canção que já teve mais de 50 regravações no mundo todo. E tem uma coisa, se eu não cantar no show, o empresário não paga o show, as pessoas jogam pedra em mim, sabe, desmancha o ginásio. A canção é muito bonita, é muito linda. 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

Ora, espero que goste da minha seleção musical. Aqui, Brasil, todos os dias, entre as 19 e as 21. Boa viagem. Faltam 17 minutos para as 21 horas. Hora para ouvirmos Dominus.

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1: Agora vamos ouvir sucessos populares.

Faltam 6 minutos para o sinal horário das 21. Ora, não esqueçam de avisar os seus amigos sempre das 19 às 21, aqui em Brasília, na Rádio Regional Arouca. A boa música ouve-se aqui. Para continuar, vamos ouvir Roberto Carlos.

0: Ora, está na hora de colocarmos ponto final em mais um programa aqui Brasil. Estarei de volta amanhã a partir das 19. Continuo na sintonia da Rádio Regional Arouca.
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1: Vamos para as notícias das 21.
2: Foi muito difícil.
3: O Arsenal, que este ano ganhou a Liga Inglesa, perdeu a segunda final da Liga dos Campeões da história. O PSG é a nona equipa da história a vencer a Liga dos Campeões em dois anos seguidos. Depois de já terem conseguido esse feito, o Real Madrid, Benfica, Inter, Ajax, Bayern, Nottingham Forest, Liverpool e Milan. Por cá, joga-se a esta hora no Estádio do Restelo o jogo da segunda mão do play-off de acesso à segunda liga. Frente a frente, Belenenses e Farense. O Farense ganhou a primeira mão por 1-0. O jogo está a ser acompanhado pelo repórter Carlos Manuel Santos. Boa noite, Carlos. Tempo e resultado a esta hora.
4: Boa noite, Rita. Joga-se há 30 minutos esse play-off, o jogo histórico entre o Belenenses e o Farense, e para já, empate a zero. Jogo equilibrado até ao momento, com dois remates para cada equipa, sendo o mais perigoso de Miguel Menino aos 12 minutos que atirou ao poste. Se o jogo terminasse neste momento, como disseste bem, ganhava o Farense o acesso à segunda liga, porque na primeira volta os algarveus ganharam por uma bola a zero. Estádio do Restelo, como há muito não se via, com praticamente 8 mil adeptos nas bancadas, sendo que 1000 viajaram de Faro. O jogo agora está parado, com assistência ao guarda-redes do Farense, porque nestes dois últimos minutos só deu Belenenses, e para quebrar um bocado o ritmo dos azuis, o guarda-redes atirou-se para o São. Um clássico. Estamos então com 32 minutos neste momento, e para já, ainda sem alteração no marcador, Belenenses 0, Farense 0.
3: Obrigada, Carlos Manuel Santos, ele que está a acompanhar este jogo entre Belenenses e Farense, que vai decidir hoje ou a manutenção ou o acesso à segunda liga. João Geão já foi apresentado como treinador do Nacional, o objetivo é garantir a manutenção. O técnico vai começar a preparar a época de imediato, como nos conta o jornalista Duarte Gonçalves.
5: O Nacional já prepara a nova temporada. A aposta recaiu em João Geão para liderar a equipa na Primeira Liga. Um treinador jovem e ambicioso, e assume o comando técnico dos alvinegros com o objetivo de conseguir a manutenção e realizar um trabalho sólido no principal escalão do futebol português.
6: A manutenção acima de tudo. São esses os objetivos desportivos do Nacional, e depois uma equipa com que os adeptos se identifiquem, com caráter, com alma, com dedicação. Isso para mim também é fundamental, os adeptos sentirem que têm alguém lá dentro que os representa e que os representa bem, independentemente de alguns períodos de dificuldade que de certeza que vamos passar.
5: Com ambição, ideias novas e vontade de vencer, o novo treinador inicia assim uma nova etapa no clube madeirense, uma temporada em que o Nacional pretende afirmar-se entre os grandes do futebol português.
3: O técnico João Geão vai por uma época para o clube da Choupana. O governador do Banco de Portugal é favorável a um aumento da taxa de juros já em junho, durante a próxima reunião de política monetária do BCE. Em entrevista ao programa Conversa Capital da Antena 1 e do Jornal de Negócios, Álvaro Santos Pereira diz que atualmente a principal preocupação é mesmo a inflação, e vai continuar a ser mesmo que o conflito no Médio Oriente termine, até porque vai continuar a ter efeitos.
7: A nossa preocupação principal neste momento é a inflação. Eu acho que temos que olhar para os dados com muito, muito concretamente, mas também acho que mostramos, aliás, isso aconteceu no passado recente, vale mais atuar mais cedo que mais tarde, para depois não termos uns efeitos de segunda ordem que sejam bastante maiores. E, portanto, é importante, quando existem espirais ou possíveis espirais inflacionistas, eu prefiro que nós atuemos mais rapidamente e decisivamente para depois termos menores impactos de inflação.
8: Isso significa, efetivamente, ter um aumento da taxa de juros já na próxima reunião?
7: Nós vamos ter novas previsões do BCE e de vários países. Acho que temos de olhar para esses dados, ver o que é que se está a passar a nível de preços e depois tomar uma decisão.
3: Sobre a situação em Portugal, Álvaro Santos Pereira diz estar mais preocupado com a inflação do que com a economia, porque os preços estão a acelerar. A entrevista completa ao Governador do Banco de Portugal pode ser ouvida este domingo, depois da 1 da tarde, no programa Conversa Capital. Com mais uma época balnear a começar em muitas praias portuguesas, volta a surgir o alerta da Federação Portuguesa de Nadadores Salvadores. Ouvido pela agência Lusa, o presidente Alexandre Tadeia diz que faltam profissionais nas praias. A profissão não atrai nem retém estes trabalhadores que fazem muitas horas extra por semana.
9: O sistema que temos em Portugal de assistência a banhistas, como ele está montado agora legalmente, ele, por um lado, não atrai nadadores salvadores e, por outro lado, ele não o retém. Portanto, todos os anos perdemos nadadores salvadores e é difícil atrair nadadores salvadores para esta área. Portanto, as condições de trabalho que são dadas são difíceis e, portanto, o sistema, assim montado como está, faz com que nós tenhamos muita dificuldade em ter nadadores salvadores neste arranque da época balnear. O maio, muito difícil, o junho também, o julho depois já mais equilibrado, mas sempre com muitas horas extraordinárias. Os nadadores salvadores é normal fazerem 56 horas de trabalho por semana, 60 ou mais.
3: Horas a mais para nadadores salvadores a menos. Muitos locais vão ter dificuldade em cumprir a lei da vigilância nas praias. Em vésperas da greve geral, o Bloco de Esquerda acusa o governo de tratar os mais frágeis com mesquinhez. José Manuel Pureza apela à adesão na paralisação convocada pela CGTP para quarta-feira. Diz que a mobilização é essencial para derrotar a proposta de lei do governo, que classifica como uma agressão a quem trabalha.
10: As alterações ao Código de Trabalho que o governo propõe são de agressão a quem trabalha, são de humilhação de quem trabalha, e por isso o Bloco de Esquerda, desde o primeiro momento, tem estado totalmente mobilizado para a contestação desta proposta do Governo e também para a formulação de uma alternativa, ou seja, de um Código de Trabalho que proteja realmente quem trabalha, proteja os trabalhadores. Achámos que era um lugar muito indicado para falarmos precisamente da greve geral e para dizermos às pessoas que é muito importante que todo o país, que todas as pessoas, sindicalizadas ou não sindicalizadas, que se mobilizem para uma greve geral que é essencial para derrotar esta proposta de agressão que o Governo tem em cima da mesa.
3: Pureza falava aos jornalistas na Feira do Livro, em Lisboa, depois de uma reunião da Mesa Nacional do Partido. O coordenador bloquista garante que o partido vai continuar mobilizado e apresentar alternativas. Entre elas está, por exemplo, o reforço dos direitos no trabalho por turnos e do subsídio de refeição. Diretas do PSD, a votação fechou há 2 horas e os votos ainda estão a ser contados. Luís Montenegro deve ser reeleito num escrutínio de candidato único. Em Espinho, o líder social-democrata negou preocupações sobre a ausência de Pedro Passos Coelho no voto. Garantiu que o PSD continua unido. Esta hora faltam apurar 4.053 votos. Já foram apurados mais de 14 mil.
11: Foi o Jornal das 9, numa edição de Rita Colasso. 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
14: Tenha a continuação de uma boa noite ouvindo a Rádio TV Regional de Arouca. Agora vamos lá ouvir Fernando Santana. Não deixes que te veja com ele.

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Continuamos com sucessos musicais, programa de Adelino Pinho. Boa noite, na companhia da Rádio Regional de Arouca, 21:46. E vamos ouvir o grupo Iniciador, Saudade do...

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Continuamos a ouvir a boa música para ouvirmos Portugal Chama Por Mim com Hernani Rodrigues e a participação de Marante.

para si que está na sintonia da Rádio Regional Arouca. Continuamos a ouvir as boas músicas. Não dá para desligar. Carlos Guilherme e Anabela, vocês sabem lá.

Sucessos musicais com a apresentação de Adelino Pinho entre as 21 e a meia-noite. 22 horas e 29 minutos. Agora é para ouvirmos Miguel André, o tema Ensina-me a Sonhar, é do seu mais recente trabalho.

Sucessos Musicais, com a apresentação de Adelino Pinho, entre as 21 e a meia-noite, 22 horas e 44 minutos.

sua sintonia na Rádio Regional de Arouca e é para ouvirmos Não Há Beijinhos Como Os Teus, por Hernani Rodrigues, e a participação de Nelo Silva.

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3: Está no ar mais um Top 12 Portugal. Seja, pois, bem-vindo nesta sua rádio de eleição a mais um programa onde vamos conhecer os artistas mais votados esta semana. Pode também participar na eleição do seu artista favorito através do e-mail top12portugal@sapo.pt.
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3: Vamos à contagem decrescente desta semana.
5: Número 12.
6: Número 12, Clemente, 4 semanas de amor.

0: Número 11.
1: Número 11. Rui Bandeira, cuida de mim.

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3: Número 9.
4: Nuno Ribeiro, imagina.

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3: Número 4.
4: Número 4, Dama, Terra da Maria.

0: 3.
1: Número 3. João Pedro Paes, A Nossa Hora.
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3: Número 1.
4: Número 1, Bárbara Bandeira, Marcha.

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1: Novidade número 1. André Amaro, dá-me a tua mão.
2: Volta, senti a vida mais sombria.

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1: Novidade número 3. Vizinhos com à toa e atitude 67 na próxima vida.

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2: Está no fim mais um Top 12 Portugal. Estamos de regresso de hoje a 8 dias, neste mesmo horário, na sua rádio de eleição. Até lá, fique bem, boa semana.
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